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9: Olá, ouvinte da Rádio Easy. Hoje, nossa taça de conhecimento sobre o fascinante mundo do vinho é sobre o conceito de terroir. Você que lê e se interessa sobre o tema vinho, já deve ter se deparado com esta palavra. E afinal, qual o conceito de terroir do vinho? A palavra terroir é uma das mais utilizadas no mundo do vinho e talvez uma das menos compreendidas. Não existe uma tradução literal, mas sim um sentido para esta palavra. Para entendermos melhor, vamos imaginar a seguinte situação. Temos uma mesma espécie de uva, a Cabernet Sauvignon, porém plantada em dois locais diferentes, como por exemplo Bordeaux na França e Vale do Maipo no Chile. As uvas colhidas nestes dois locais terão diversas características únicas, devido à ação de elementos diferentes de cada local, como o tipo de solo, a altitude e a exposição solar. Isso trará ao vinho o mesmo efeito, uma certa singularidade, pois não existem locais completamente iguais. Podemos concluir que terroir é a união das condições naturais que influenciam o desenvolvimento da planta videira e automaticamente as condições de seus frutos, as uvas. Portanto, ressalto que a ação do homem pode alterar as características de determinados locais de produção, originando novas características que influenciam a uva e suas propriedades. Um vinho de qualidade transmite as características de seu terroir, que sofre modificações a cada safra, gerando vinhos singulares, deixando o mundo do vinho mais e mais apaixonante. E se você, ouvinte, quer sugerir um tema para o nosso programa, envie pelo meu Instagram, @jonas.sommelier. Será um prazer. E agora, no Música e Vinho, fique com um som de Cogumelo Plutão, Esperando na Janela.

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4: Olá, boa noite.
5: Boa noite para você que nos acompanha em todo o país.
4: Segunda-feira, 14 de setembro de 2026.
5: Vamos aos destaques do dia.
4: Programa de renovação de frota inclui motoristas de transporte escolar e de carga.
5: Agora é lei, medida que já atende mototaxistas, taxistas e caminhoneiros. Graziele Bezerra.
6: O programa oferece financiamentos mais acessíveis de veículos utilizados em atividades remuneradas, como transportes de passageiros e entregas.
4: SUS começa a oferecer vacina Pneumo 20 para quem tem mais de 85 anos.
5: Imunizante amplia proteção contra bactérias. Contra bactéria, apontada como a causa mais comum de infecções respiratórias em todas as faixas etárias. Thaísa Vitória.
7: Segundo o Ministério da Saúde, a estimativa é de que mais de 2 milhões e 300 mil pessoas façam parte do público-alvo em todo o país.
4: Mais segurança na hora de voar.
5: Já estão valendo regras mais rigorosas contra passageiros indisciplinados. Gabriela Noronha.
8: As medidas vão da orientação à multa e, nos casos mais sérios, à suspensão de voar.
4: E na apresentação, Luciana Vasconcelos e Nazi Brum.
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4: Financiamento de carros e motos para quem usa esses veículos como instrumento de trabalho.
5: Uma lei sancionada hoje garante a continuidade de programa de renovação de frota e inclui também veículos de transporte escolar.
6: Com a sanção da lei, o Move Brasil terá continuidade e passa a se tornar uma política permanente. O programa oferece financiamentos mais acessíveis de veículos utilizados em atividades remuneradas, como transportes de passageiros e entregas. Agora, além de mototaxistas, taxistas e caminhoneiros, motoristas de transporte escolar também vão poder renovar suas frotas, com taxas de juros mais baixas. As regras para essa categoria ainda serão regulamentadas. O ministro da Secretaria-Geral da Presidência da República, Guilherme Boulos, comentou que o programa também permite a aquisição de carros elétricos.
9: O carro elétrico é um desejo dos taxistas, dos motoristas, porque para além do ganho ambiental, o carro elétrico tem um custo operacional muito menor do que a gasolina ou álcool. E o Move Brasil também priorizou carros elétricos ou híbridos para que pudessem ser utilizados por essas categorias que trabalham a partir do seu carro.
6: Pelo Move Brasil é possível comprar automóveis novos, movidos a etanol, flex, elétricos ou híbridos, de até R$ 200 mil, e parcelar em até 84 vezes. No caso das motos, o prazo para pagamento é de 48 meses. Os juros do Move Brasil são de 12,6% ao ano para homens e 11,5% para mulheres. O ministro do Planejamento e Orçamento, Bruno Moretti, explica como funciona o pagamento das parcelas.
10: Na prática, é um sistema de amortização que garante que a prestação começa menor para caber no bolso da trabalhadora e do trabalhador e, ao longo do tempo, na medida em que o trabalhador aumente sua renda, aumente sua produtividade, o valor sobe, mas ele, na partida, começa menor para garantir que o trabalhador possa acessar.
6: Até agora, mais de 48 mil carros e 19 mil motos foram financiados pelo Move Brasil. Para aderir, os motoristas precisam estar cadastrados nas plataformas de transporte ou de entregas há pelo menos 6 meses e ter realizado ao menos 100 corridas nesse período. No caso dos taxistas, é preciso ainda estar com licenças e registros ativos e com regularidade fiscal. Mais informações pelo gov.br/movebrasil. Reportagem Graziele Bezerra.
4: Segurança nos aeroportos e no ar. A Agência Nacional de Aviação Civil, a ANAC, começa a aplicar novas regras para passageiros que tenham comportamentos que comprometam a proteção ou a ordem durante viagens de avião.
5: A Resolução número 800 busca estabelecer procedimentos mais claros para situações de indisciplina e reforçar a segurança durante o transporte aéreo.
4: Para nos ajudar a entender o que muda a bordo nos aeroportos, vamos conversar com a repórter Gabriela Noronha. Boa noite, Gabriela. Então, Gabriela, a resolução foi assinada hoje, foi em março, e começa a valer hoje. E o que, que muda na vida do passageiro e quem trabalha no aeroporto?
8: Olha, muitas mudanças agora com a resolução, viu, Luciana? Boa noite, Nazi, uma boa noite a todos que nos ouvem na Voz do Brasil. Então, vamos começar a explicar. Essa resolução número 800, ela busca estabelecer procedimentos mais claros para situações de indisciplina e reforçar a segurança durante o transporte aéreo. Além disso, essa resolução ela vai listar uma série de comportamentos proibidos e também regulamenta o tratamento e providências necessárias a serem dispensadas ao passageiro. Né? Essa medida entra em vigor a partir dessa segunda-feira e vale tanto para passageiros no interior das aeronaves em voos domésticos nacionais, quanto para conexões em voos internacionais, respeitando as legislações aplicáveis e as exceções previstas em lei. A grande novidade é que agora existe um critério muito claro, dividindo as infrações por gravidade. O passageiro que arrumar confusão leve, ou seja, como ignorar os comissários ou usar o celular na hora errada, recebe aí advertências e multas menores. Já quem fumar a bordo, por exemplo, ou ameaçar funcionários, cometer agressões ou importunação sexual, entra na faixa de faltas graves e gravíssimas. E nesses casos, ele pode até ser banido de voar.
5: Agora, Gabriela, o que a tripulação pode fazer no momento dessa confusão dentro do avião?
8: Nazi, a resolução dá total respaldo legal para que os comissários e o comandante ajam rapidamente. A companhia aérea pode agir para controlar a situação de indisciplina. E dependendo do que estiver acontecendo, a equipe pode orientar ou advertir o passageiro, realizar a contenção física temporária dessa pessoa indisciplinada, usando lacres ou algemas de contenção do próprio kit da aeronave e também solicitar o apoio da Polícia Federal. O piloto também tem autoridade para realizar um pouso forçado no aeroporto mais próximo para expulsar o infrator. Dados divulgados pela ANAC mostram que o número de passageiros indisciplinados no Brasil aumentou quase 70% em um ano. De janeiro a setembro de 2026, já foram 800 casos. Destes, 154 foram gravíssimos. E olha, de acordo com o ministro de Portos e Aeroportos do Brasil, Tomé Franca, o objetivo da resolução aprovada em março deste ano é garantir a segurança e o bem-estar de todos os usuários e trabalhadores do transporte aéreo. Vamos ouvir.
11: Então, proteger quem viaja, a tripulação, proteger também quem trabalha em solo é o foco, né, dessa resolução, a proteção do passageiro. Então, e dos tripulantes, dos trabalhadores. Então, esse é o foco da resolução. A resolução não tem um foco de punir, a resolução tem um foco de proteger, de trazer segurança para o transporte aéreo brasileiro.
4: Gabriela, como você disse mais cedo agora, em alguns casos, o passageiro fica impedido de voar. Isso porque foi criada uma lista de banimento chamada no-fly list. Você pode explicar como ela vai funcionar aqui no Brasil?
8: Luciana, essa é uma das principais inovações aí da norma. A no-fly list é uma lista de restrição de voos. Então, os passageiros que cometerem infrações classificadas como gravíssimas poderão ser proibidos de voar em qualquer companhia aérea comercial do Brasil por um período aí que varia de 6 a 12 meses, vai depender da infração. E os sistemas das empresas serão interligados para bloquear a compra de passagens, o check-in e o embarque aí do CPF penalizado.
5: Agora, Gabriela, existe algum direito de defesa desse passageiro que for incluído nessa lista?
8: Sim, a aplicação do banimento temporário de voar é feita inicialmente pela própria companhia aérea onde ocorreu o incidente. No entanto, a empresa é obrigada a notificar formalmente o passageiro, garantindo a ele o direito à ampla defesa e ao contraditório dentro de um processo administrativo regulamentar. O diretor-presidente da ANAC, Thiago Feinstein, explica que a empresa deve comunicar também a infração do passageiro à agência dentro de um prazo que varia conforme a gravidade, e as infrações gravíssimas, por exemplo, precisam ser informadas imediatamente. O diretor-presidente também destaca que a resolução prevê punições para as empresas que negarem essa defesa aí do passageiro. Vamos ouvir.
12: Se a companhia aérea não der o amplo direito de defesa para o passageiro, a companhia aérea também será punida pela ANAC. Haverá uma decisão de primeira instância, o passageiro pode recorrer, uma decisão de segunda instância, e a ANAC estará sempre monitorando todos esses passos e sempre também de ouvidos abertos para que os passageiros também possam nos procurar para dar segurança e amplo direito de defesa do passageiro.
4: Gabriela, em relação ao passageiro, quais são as penalidades previstas para quem passa do limite?
8: Agora vamos para a parte que pesa no bolso, né? E as multas administrativas começam aí em R$500 para infrações leves, mas podem chegar a R$17.500 em casos graves ou gravíssimos. E vale lembrar que esse valor, Luciana, é apenas a multa administrativa da ANAC. A companhia aérea ainda pode processar o passageiro na justiça comum para cobrar os custos de um pouso forçado, por exemplo. E o passageiro ainda pode responder criminalmente na Polícia Federal. E olha só, quem estiver interessado em saber mais detalhes sobre essas novas regras, a resolução está disponível na página da ABAR, no endereço pareceexagero.com.br.
5: Muito bom. Obrigado, Gabriela, pelas informações ao vivo aqui no estúdio da Voz do Brasil.
4: O setor cultural representa cerca de 3% do produto interno bruto brasileiro, índice que representa a riqueza do país.
5: E para dar voz a todos, artistas, produtores, agentes culturais, pesquisadores e outros integrantes da área podem participar da eleição do Conselho Nacional de Política Cultural.
4: Quem conversou com a Mariana Jungmann sobre o assunto foi a secretária de Articulação Federativa e Comitês de Cultura do Ministério da Cultura, Roberta Martins. Vamos ouvir.
13: Secretária Roberta Martins, bem-vinda à Voz do Brasil, um prazer ter a senhora conosco aqui.
14: Obrigada, adoro esse programa.
13: Vamos então falar do Conselho Nacional de Política Cultural, começar falando o que, que é esse órgão, em que ele atua. A senhora pode dar exemplos práticos para a gente dessa atuação?
14: Todas as políticas sociais têm conselhos para acompanhar a política pública junto do Poder Executivo, do governo, como a gente fala. Então, um conselho, e no nosso caso, um Conselho Nacional de Política Cultural, o Conselho Nacional que acompanha as políticas nacionais que são construídas pelo governo federal junto com essa representação da sociedade civil, que juntos criam, acompanham, fiscalizam e deliberam coisas importantes da vida da política pública de cultura no Brasil.
13: E para a gente ter essa participação da sociedade, a gente tem eleições, então inscrições estão abertas. Então eu queria que a senhora falasse também para a gente quem é que pode participar das eleições para esse conselho, quem é que pode se inscrever tanto para ser conselheiro quanto para votar no conselho, porque isso também está aberto,
14: isso,
13: né?
14: Isso. Isso que é o mais legal. A gente conseguiu esse ano fazer um processo totalmente online e além dele ser online, um processo simplificado. Para você ser eleitor, você se credencia para votar na área da sua atuação. Se você é do teatro, você se credencia para votar nos conselheiros do teatro. Para você votar na música, você se credencia no lugar, lá na nossa plataforma, que vai votar nos candidatos a conselheiros nacionais da música. Para isso, você, para ser eleitor, tem que comprovar um ano de atuação. Se você atua na área, no setor, você tem um portfólio, você tem um currículo, todo mundo tem um currículo.
13: Uhum. E aí você... Quem é do setor cultural, então, sempre tem seu portfólio ali.
14: Maravilhosos, né? A produção cultural brasileira é tão intensa, então a gente tem muita gente para participar desse processo. A pessoa vai lá, comprova um ano para ser eleitor. E para ser eleito, tem que ter um pouco mais de bagagem. Então a gente está pedindo 3 anos de comprovação de atuação do setor. Esse processo tem sido super rico, porque a gente simplificou a forma das pessoas entrarem neste lugar que é pensar políticas públicas junto com o governo.
13: Muito bem. O processo eleitoral também, ele está garantindo aí diversidade, a representatividade no conselho, que é uma coisa muito importante, né? Quais são as regras, né, para essa diversidade? Por que que é tão importante garantir, assim, que não tenha um grupo muito homogêneo, vamos dizer assim?
14: Porque a sociedade brasileira é isso, essa diversidade maravilhosa. Então, a gente pensou em alguns condicionantes. O primeiro deles é que a gente tivesse pessoas de todas as regiões, do norte, do sul, do leste, do oeste, ou seja, a gente precisa que as pessoas do Brasil inteiro estejam, não apenas das macro-regiões, mas pensar em chegar em representações dos interiores. Isso para nós é importante, então esse é o primeiro condicionante. E depois a gente pensou nos povos. Os povos indígenas, a gente precisa valorizar a cultura indígena do Brasil. Ela está ligada não apenas à relação com a natureza, mas com a produção cultural, com este lugar que a gente tem tão especial. Então, temos cotas para pessoas indígenas. Nós também temos cotas para pessoas negras. Parte da fonte da beleza e da diversidade cultural brasileira reside na cultura negra. Então, é importante que a gente tenha pessoas que são ligadas a esses processos da produção da cultura negra também. E a gente está ousando em duas questões. Uma delas é que ter, no mínimo, uma pessoa de cada colegiado nacional, que eu já vou explicar o que é, com deficiência. Nós precisamos trazer as pessoas com deficiência para esse universo da participação política. Essas pessoas precisam ser vistas na sua integralidade. Isso é uma ousadia nossa, que vai exigir também aprendizado por parte do governo. E a segunda ousadia é ter paridade. A política precisa enxergar as mulheres como lá sentadinhas à mesa e orientando a política. Então, a paridade de mulheres no conselho, a gente está buscando e vai conquistar.
13: Agora, existe aí um edital, né, que já está disponível com todas as regras, e tem até um tutorial também para quem quiser participar como eleitor ou se candidatar, também entender melhor como fazer isso. Onde é que as pessoas podem acessar esses documentos?
14: Graças a Deus, a gente tem muitos recursos tecnológicos. A eleição é toda eletrônica e a gente tem um portal incrível chamado Vota Cultura, onde tem recursos de acessibilidade para ampla e plena, linguagem simplificada, a letrinha tá grande e a gente precisa que a pessoa esteja no gov.br, o que é um aprendizado também para o brasileiro. Todas as coisas agora oficiais, elas estão lá no gov.br, a gente precisa dominar. Então, entrou no gov.br, se inscreveu, mandou lá, fez o upload, que é subir a documentação, você já pode estar apto para votar ou para ser votado. E aí você escolhe, você pensa, está na sua hora de contribuir com o povo brasileiro, ser conselheiro junto com a gente? Pensa nisso, gente, e vem somar com a gente também.
13: Então, só para a gente concluir, vamos dar o serviço. Até quando vão as inscrições?
14: Molezinha, 22 de setembro. A gente está com as inscrições até dia 22 de setembro. E anota aí, é no portal do Vota Cultura. votacultura.cultura.gov.br. votacultura.cultura.gov.br. É molezinha, vem com a gente participar, porque quanto mais a gente participa, mais a gente democratiza esse Brasil e é nos conselhos que a gente precisa fortalecer também para poder fazer valer a voz do povo.
15: Muito bem, nós conversamos com Roberta Martins, secretária de Articulação Federativa e Comitês de Cultura do Ministério da Cultura. Muito obrigada, Roberta, pela
14: entrevista. Obrigada a vocês e vem com a gente. Vota Cultura no Conselho Nacional de Política Cultural.
5: É na despedida de uma pessoa que outras podem ser salvas.
4: A doação de órgãos no Brasil depende da autorização de familiares.
5: Por isso, este mês, Setembro Verde, é para lembrar sobre esse desejo. Converse com a sua família sobre a intenção de ser um doador.
16: No Brasil, cerca de 49 mil pessoas estão na fila aguardando a doação de um órgão para continuar vivendo. Dados do Ministério da Saúde apontam que cerca de 45 mil esperam por um rim. O publicitário Leandro Cavalcante fazia parte dessa fila. Ele esperou durante quase 2 anos fazendo hemodiálise para receber um rim. E fala da gratidão de voltar a ter uma vida normal.
17: Tudo tem continuidade. Então, é pensar que aquele fim daquela vida, ela pode perpetuar ou continuar.

0: família até quarto grau, seja avô, tio, primo de primeiro grau, né? Irmão, pai. E nós temos o doador falecido. O nosso doador falecido é aquele que teve uma morte muito específica, que é a morte encefálica, aonde o cérebro morreu, ele não funciona mais, mas todos os outros órgãos estão funcionando.
1: Leandro Cavalcante fala de um presente recebido de alguém que ele não conheceu.
2: Seja doador, a única coisa que você deixa por aqui são as coisas boas que você fez e a intensidade que você deixou as coisas para as outras pessoas.
1: No Brasil, a manifestação da vontade de doar em vida é importante, mas a autorização para doação após a morte depende da família. Por isso, conversar com familiares é fundamental, como alerta o nefrologista Giuseppe Gatto.
0: A nossa legislação, ela define que quem escolhe se você vai doar ou não é a sua família, não é você. Então é muito importante que a gente manifeste à nossa família o interesse de ser doador.
1: O Dia Nacional de Doação de Órgãos, celebrado em 27 de setembro, foi criado para conscientizar a população sobre a importância de conversar com a família sobre a vontade de ser doador. Reportagem Cleide Lopes.
3: No Brasil, a cada grupo de 100 mil idosos acima de 80 anos, quase 3 mil foram internados por pneumonia só no ano passado, de acordo com dados do Ministério da Saúde.
4: Agora, idosos com 85 anos ou mais contam com uma nova proteção pelo SUS.
3: É a vacina Pneumo20, que já está disponível nos postos de saúde de todo o país.
4: O imunizante reduz risco de internações e de quadros graves nas idades mais avançadas, quando as infecções respiratórias costumam ser mais agressivas.
5: Nova vacina para idosos está disponível no Sistema Único de Saúde para pessoas com 85 anos ou mais. A vacina pneumocócica 20 valente conjugada, conhecida como Pneumo 20, protege contra a doença e formas graves, como pneumonia e meningite. Segundo o Ministério da Saúde, a estimativa é de que mais de 2 milhões e 300 mil pessoas façam parte do público-alvo em todo o país. A distribuição das doses começou neste mês de setembro. O envio das próximas doses vai considerar critérios como o número de pessoas que podem ser vacinadas, a média mensal de aplicações e os estoques disponíveis. Para receber o imunizante, é necessário apresentar documento que comprove a idade, sem necessidade de prescrição médica. A indicação da Pneumo 20 varia de acordo com o histórico de vacinação contra a doença. Para mais informações, acesse gov.br/saúde. Thaísa Vitória para a Voz do Brasil.
3: E essa agora vai para quem gosta de ler.
4: A plataforma Mac Livros mantém um acervo digital 100% gratuito, que reúne mais de 25 mil títulos organizados em 26 categorias temáticas.
3: A divisão permite explorar acervos específicos, como clássicos, juvenis, biografias e poesia.
6: Clássicos da literatura, best-sellers e lançamentos do mercado editorial. A Biblioteca Digital do Brasil, conhecida como Mac Livros, reúne um catálogo variado com mais de 25 mil títulos gratuitos. E a organização do acervo é feita para agradar diferentes perfis de leitores, como explica a diretora de apoio à gestão educacional da Secretaria de Educação Básica do MEC, Anita Stefani.
7: O Mac Livros tem mais de 25 categorias, então atende uma diversidade enorme de gostos. Você pode ter biografias, aventura, clássicos, obras infanto-juvenil, poesia, contos, enfim, tudo que você precisar está no Mac Livros.
6: Somando mais de 450 mil horas de leitura, o que equivale a 51 anos, a plataforma registra forte engajamento. Entre os destaques dos mais procurados está Torto Arado, de Itamar Vieira Júnior. A diretora Anita Stefani faz uma sugestão de leitura.
7: Olha, eu acho que o que eu mais gostei de ler foi o Vegetariana, que tá super em voga, né? Porque ganhou, inclusive, prêmios e tal. E ele tá disponível no Mac Livros. Mas é também interessante ver e um tipo de literatura que eu não conhecia tanto, que é a literatura de quadrinhos. E que tem alguns exemplares disponíveis e que é interessante ler pelo Mac Livros.
6: Para saber como usar e outros detalhes sobre o Mac Livros, acesse agora mesmo gov.br/MEC. Reportagem Gilberto Evangelista.
4: E essas foram as notícias do governo federal.
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3: Fique agora com as notícias.

0: Poder Judiciário do Congresso Nacional. Uma boa noite.
1: Boa noite, até amanhã.
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4: STF vai decidir se crise humanitária pode dispensar visto para reunião familiar no Brasil.
5: Para o STJ, famílias acolhedoras mantêm guarda provisória de crianças, mesmo após saírem do programa.
4: Governo federal vai apurar falhas da Uber e da 99 no atendimento a idosos e pessoas com deficiência.
5: Boa noite, eu sou Arthur Filho.
4: E eu sou Walter Lima.
5: Supremo Tribunal Federal vai decidir se situações de crise humanitária podem justificar a dispensa de visto para permitir a reunião familiar de estrangeiros no Brasil.
4: O julgamento, ainda sem data definida, vai orientar os limites da atuação do Poder Judiciário em situações nas quais exigências migratórias entram em conflito com direitos fundamentais, especialmente o direito à convivência familiar em contextos de crise humanitária. Fernanda Porto.
6: O caso envolve um cidadão do Haiti que vive no Brasil e pediu autorização para que a esposa e a filha pudessem entrar no país sem a apresentação do visto. O pedido foi negado pelo Tribunal Regional Federal da 4ª Região. No recurso apresentado ao Supremo, o Ministério Público Federal argumentou que o direito à reunião familiar deve ser preservado, especialmente quando dificuldades administrativas impedem, na prática, que o estrangeiro consiga solicitar o visto. Em sessão plenária virtual, o STF reconheceu por unanimidade a repercussão geral da questão. Isso significa que a decisão será tomada no julgamento do mérito, que deverá orientar casos semelhantes em todo o país.
5: Famílias acolhedoras que saíram do programa público de acolhimento podem continuar com guarda provisória de crianças.
4: Essa decisão é do STJ ao manter crianças com três famílias acolhedoras na cidade mineira de Itapeva. Fátima Uchoa.
7: Os ministros consideraram os vínculos socioafetivos ao longo de mais de 2 anos de convivência entre as crianças e as famílias acolhedoras. Segundo a relatora no STJ, ministra Nancy Andrighi, as medidas de proteção previstas no Estatuto da Criança e do Adolescente e no Sistema Nacional de Adoção e Acolhimento visam a atender o superior interesse da criança e do adolescente. E o juiz não pode basear a transferência para abrigos públicos sem haver riscos para as crianças. A guarda provisória com as famílias acolhedoras vale até o julgamento da ação que pode retirar o poder familiar dos pais biológicos.
5: Começou hoje a Semana Nacional da Execução Trabalhista.
4: Durante 5 dias, os tribunais regionais do trabalho vão concentrar esforços para garantir o pagamento de direitos reconhecidos pela Justiça. Repórter Nídia Rios.
8: Já pensou ganhar uma ação trabalhista e não receber o valor devido? É justamente para evitar situações como essa que a Justiça do Trabalho promove todos os anos a Semana Nacional da Execução Trabalhista. A 16ª edição da campanha será realizada entre os dias 14 e 18 deste mês, em todos os 24 tribunais regionais do trabalho do país. Quem tem uma ação trabalhista nessa fase pode procurar a vara do trabalho da sua região ou entrar em contato com um advogado que acompanha o caso.
5: Governo vai apurar falhas da Uber e da 99 no atendimento a idosos e pessoas com deficiência.
4: A medida atende a uma recomendação feita pelo Ministério Público Federal. Vanessa Pereira.
9: A Secretaria Nacional do Consumidor, a Senacom, acatou a recomendação e vai apurar casos de cancelamento de viagens motivados pela idade avançada do passageiro ou pela presença de equipamentos assistivos, como cadeira de rodas, bengalas, muletas e cães-guia. A secretaria, que integra o Ministério da Justiça e Segurança Pública, já notificou as empresas Uber e 99 para que esclareçam quais medidas adotam quando há recusa de transporte nesses casos. A recomendação do MPF também foi encaminhada às duas empresas, que ainda não informaram quais providências pretendem tomar.
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5: A você, uma boa noite.
4: E até amanhã.
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1: Eu sou Paula Groba.
2: E eu sou Humberto Pinheiro.
1: E estes são os destaques de hoje do Jornal do Senado, que começa agora.
2: Projeto de Lei Orçamentária 2027 chega ao Congresso com reajustes travados pelo arcabouço fiscal e regra de ouro.
1: Regulação das redes sociais divide especialistas em audiência no Senado.
2: Um terço dos alunos do ensino médio já apostou em bets, segundo pesquisa.
1: Boa noite.
2: Boa noite.
1: As bets já fazem parte da rotina de muitos jovens brasileiros. Uma pesquisa da Frente Parlamentar Mista da Educação revelou que um terço dos estudantes do ensino médio já apostou em jogos online.
2: Diante desse cenário, um projeto do Senado quer diminuir o apelo das apostas e reforçar a proteção de quem está mais vulnerável a esse tipo de jogo. Repórter Raíssa Abreu.
3: Uma pesquisa da Frente Parlamentar Mista da Educação, em parceria com o Instituto Equidade.info, mostrou que 9,5% dos estudantes brasileiros de 11 anos já fizeram apostas online. A proporção aumenta com a idade e entre os alunos do ensino médio, um a cada três estudantes já teve experiência com bets. Foram ouvidos, entre agosto e setembro, 1.912 estudantes de 191 escolas públicas e privadas no país. Para diminuir o apelo das plataformas de apostas online proibidas para menores de 18 anos, especialmente junto aos grupos mais vulneráveis, a Comissão de Ciência e Tecnologia do Senado acaba de dar parecer favorável a um projeto que amplia as restrições à publicidade e ao patrocínio das bets. A proposta foi apresentada pela senadora Damaris Alves, do Republicanos do Distrito Federal, e por outros seis senadores que fazem parte da Frente Parlamentar Mista da Saúde Mental.
4: É um projeto construído a várias mãos. Eu só tenho a honra de ser a primeira signatária, mas foi construído com especialista, com a participação de parlamentares, Câmara e Senado, um corpo técnico extraordinário, e a gente está preocupado realmente com essa questão da saúde mental por causa do vício nos jogos de apostas.
3: O objetivo do projeto é limitar o que chama de publicidade predatória, aquela focada no sofrimento humano. Para isso, propõe restringir a propaganda de bets em rádios, TVs, uniformes esportivos, redes sociais, eventos culturais, plataformas de streaming e campanhas com influenciadores digitais. De acordo com informações do Ministério da Saúde, os atendimentos na rede pública relacionados a jogos e apostas cresceram 140% entre 2018 e 2025. Em julho, diante do aumento dos casos de endividamento e até de suicídio associados aos jogos, o Ministério da Fazenda determinou que a publicidade das apostas viesse acompanhada de advertência sobre os riscos envolvidos, a exemplo do que acontece com a propaganda de cigarros e bebidas. A proposta deve ser votada no plenário.
1: O projeto de lei orçamentária de 2027, que chegou ao Congresso, prevê o preenchimento de mais de 48 mil cargos vagos e a criação de 4.704 novas vagas no setor público federal.
2: Mas o ritmo dessas nomeações e a realização de novos concursos terão que respeitar as travas do arcabouço fiscal, que limitam o crescimento real das despesas com pessoal a, no máximo, 0,6% ao ano. Os detalhes na reportagem de Douglas Castilho.
5: A proposta orçamentária atual reserva ao todo 3,84 bilhões para a criação e o preenchimento de cargos públicos em 2027. No entanto, pelas regras fiscais em vigor, chamadas de arcabouço fiscal, o crescimento real do gasto com servidores de cada poder não pode passar de 0,6% acima da inflação ao ano, quando as contas estiverem no vermelho. Além desse mecanismo, o consultor de orçamento do Senado Federal, Sérgio Machado, explicou que a autorização não gera obrigação de contratar.
6: É uma autorização legislativa e orçamentária para a realização de determinadas despesas com o pessoal. Ele não se confunde com dotação orçamentária e muito menos representa uma despesa de execução obrigatória.
5: O projeto de orçamento já prevê gastos acima do permitido em quase 53 bilhões de reais com despesas de salários e aposentadorias. Isso exigiria a aprovação de um projeto de lei de crédito suplementar para cumprir outro limite fiscal. fiscal, a chamada regra de ouro, norma constitucional que impede a dívida do Estado para pagar esse tipo de gasto.
1: O país já tem pelo menos 36 casos de sarampo confirmados, com maior concentração em São Paulo. No Amazonas, parte dos casos tem origem no Peru, que enfrenta um surto da doença.
2: No Senado, a preocupação com o desenvolvimento de vacinas de importância estratégica para o país levou à criação de uma subcomissão. As informações com o repórter Pedro Pincer.
7: Depois de 36 semanas avaliadas, São Paulo totalizou 32 ocorrências, sendo duas infecções novas na semana mais recente. Simultaneamente, o Amazonas confirmou 3 casos importados do Peru na cidade de Tabatinga. O quadro acende um alerta para a vigilância epidemiológica, especialmente em áreas de fronteira, em meio a surtos da doença em outros países das Américas. Mas desde 2024, o Brasil é considerado pela Organização Pan-Americana de Saúde um território livre de sarampo, como ressaltou o senador Marcelo Castro, do MDB do Piauí, ex-ministro da Saúde.
8: Enquanto notamos aumento alarmante de casos de sarampo em outras partes do mundo, no Brasil, reforçamos a vigilância e promovemos ampla cobertura vacinal visando prevenir surtos e garantir a proteção para todos. Infelizmente, não podemos deixar de mencionar o período sombrio que vivemos recentemente, quando o negacionismo em relação às vacinas permitiu que doenças antes eliminadas, como o sarampo, voltasse a ser um problema.
7: A Comissão de Ciência e Tecnologia aprovou em agosto a criação de uma subcomissão permanente para acompanhar o desenvolvimento científico e tecnológico de vacinas de interesse nacional. O colegiado deverá acompanhar pesquisas, projetos estratégicos, financiamento e produção de vacinas, além de promover o diálogo entre pesquisadores, empresas, órgãos públicos e agências de fomento. Hoje, a vacina contra o sarampo faz parte do Calendário Nacional de Vacinação do SUS para pessoas de 12 meses a 59 anos. Quando há circulação do vírus, porém, o Ministério da Saúde recomenda ainda a aplicação da chamada dose zero em bebês a partir de 6 meses.
1: E os limites para a regulação das redes sociais sem restringir a liberdade de expressão foi tema de discussão em uma audiência pública do Conselho de Comunicação Social do Congresso.
2: Especialistas divergiram sobre a necessidade de regras mais rígidas para combater abusos e o risco de restrições excessivas. A reportagem é de Yasmin Rodrigues.
9: Até onde regular as redes sociais sem transformar a moderação de conteúdo em censura? Essa foi uma das principais questões levantadas durante a audiência pública do Conselho de Comunicação Social do Congresso. Um dos problemas apontados durante a audiência foi a falta de transparência das próprias plataformas. A diretora do Internet Lab, Fernanda Campanucci, afirmou que as regras utilizadas pelas empresas são genéricas e devem ser mais transparentes.
10: Transparência real sobre os critérios de moderação só vai funcionar se tiver essa transparência real. Na prática, os termos das plataformas são genéricos demais. Como ela regula o seu espaço, as regras que ela define. Isso deixa um limbo, tanto para o usuário quanto para o moderador.
9: A audiência também discutiu o que se espera de uma eventual regulação. A presidente do Conselho, Patrícia Blanco, destacou que as contribuições apresentadas durante o debate podem ajudar o Congresso na construção dessas regras.
11: Que esses registros, essas contribuições possam ajudá-los na hora da decisão, para que a gente tenha um ambiente digital, que a gente consiga, de fato, excluir as questões relacionadas a discurso de ódio, à intolerância, à desinformação.
9: Mas a criação de novas restrições também recebeu críticas. Para o diretor do Instituto Civis, Jamil Assis, o Congresso precisa ter cautela antes de estabelecer novas regras para as plataformas.
12: A gente está legislando em um assunto que ainda a gente mede e avalia muito mal, muito novo. É imprudente empilhar restrições sobre o objeto que a gente ainda não sabe medir de maneira adequada.
9: O desafio colocado no debate é encontrar um modelo de regulação capaz de estabelecer parâmetros para a atuação das empresas sem retirar dos usuários o direito à informação e à manifestação.
2: Com a edição de Paulo Agrova e trabalhos técnicos de Eliseu Caires, o Jornal do Senado fica por aqui. Acompanhe agora as notícias da Câmara dos Deputados. Boa noite.
1: Boa noite e até amanhã.
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14: Projeto proíbe propaganda sexual em eventos com crianças e adolescentes.
15: Avança a proposta que amplia políticas de acessibilidade no ensino superior.
14: Deputados analisam sugestões que regulamentam plataformas de conteúdo.
15: Boa noite. Continuamos hoje com o projeto de gravação de edições do jornal Câmara dos Deputados em emissoras da Rede Câmara de Rádio. Este programa está produzido diretamente da cidade de Parauapebas, com a participação do colega Francesco Costa, da Rádio Câmara de Parauapebas. Eu sou Márcio Aquilissardi, bem-vindo, Francesco.
16: Boa noite, Márcio. Obrigado, Márcio. Uma honra profissional participar da apresentação desta edição do jornal Câmara dos Deputados, dentro da Voz do Brasil. Vamos agora às notícias da Câmara dos Deputados. Eli Borges, do Republicanos, do Tocantins, celebra a retirada de pauta do projeto que trata liberdade democrática e religiosa nas plataformas digitais. Segundo o deputado, a proposta poderia restringir a liberdade de expressão.
17: Esse PL 2630 de 2020, ele faria um ataque muito forte nas plataformas digitais, que a partir disto, as plataformas não poderiam fazer determinadas divulgações. Por exemplo, não poderia, a sociedade não poderia questionar ministros do Supremo, não poderiam questionar o presidente da República, porque as plataformas seriam vigiadas num colegiado que viriam de setores do governo.
15: Eli Borges observa ainda que a proposta comprometia a liberdade religiosa, que considera um direito fundamental. O deputado destaca que a mobilização da bancada evangélica foi fundamental para a retirada do projeto de pauta.
14: Maurício Neves, do PP de São Paulo, quer proibir órgãos públicos e empresas de contratar ou patrocinar serviços de pornografia com recursos próprios ou dinheiro proveniente de repasses governamentais. O texto veta ainda parcerias e incentivos públicos para plataformas de conteúdo adulto.
15: Maurício Neves explica que o projeto impede o uso de verbas institucionais para financiar conteúdos sexualmente explícitos. O texto prevê ainda multas, perda de benefícios fiscais e impedimento de contratar com o poder público para empresas que descumprirem as regras.
13: Meio ambiente.
14: Silvio Costa, filho do Republicanos de Pernambuco, apoia a criação de uma CPI para investigar, apurar casos de crueldade contra animais. A ideia é investigar também o uso de plataformas digitais para divulgar ou incentivar esse tipo de crime.
15: A comissão deve ainda identificar possíveis grupos organizados, avaliar falhas na apuração desses crimes e discutir medidas para fortalecer a proteção aos animais. Segundo Silvio Costa Filho, o objetivo é combater a violência, sem tratar da regulamentação da liberdade de expressão nas redes sociais.
13: Segurança Pública.
14: Sargento Faú, do PL do Paraná, é autor do projeto de lei que permite à polícia e ao Ministério Público acessar o monitoramento de presos com tornozeleira eletrônica. De acordo com o deputado, o objetivo é agilizar investigações e evitar a prática de novos crimes.
18: Para te dar um exemplo, um crime acontece, um homicídio acontece em determinado local. Para saber se uma pessoa que é suspeita passou por ali ou não, e essa pessoa usa tornozeleira eletrônica, é preciso de uma ordem judicial. Isso pode atrasar em muitas horas a obtenção dessa informação. O meu projeto permite que policiais e o Ministério Público ali mesmo já tenham dados junto ao centro de monitorização para poder saber se aquele criminoso passou ali.
15: Na opinião de Sargento Faúro, o projeto facilita o trabalho policial ao permitir consultas mais rápidas sobre a localização e os trajetos registrados pelas tornozeleiras. O projeto foi aprovado pela Câmara e agora tramita no Senado, onde o deputado articula apoio para a votação do texto.
14: Dal Barreto, do União da Bahia, defende a aprovação de projetos que impõem novas restrições a condenados por crimes sexuais contra crianças e adolescentes. O texto prevê áreas de afastamento para impedir a aproximação das vítimas e de locais frequentados por menores.
15: Dal Barreto afirma que o principal objetivo é reduzir o risco de novos crimes após a saída da prisão. A proposta proíbe o contato digital com menores de 14 anos e o exercício de atividades profissionais voltadas a jovens dessa faixa etária.
13: Justiça.
14: Avança na Câmara. Projeto que proíbe propagandas com apelo sexual em eventos de livre acesso a crianças e adolescentes. A repórter é Silvia Munhato.
9: a Comissão do Esporte da Câmara dos Deputados aprovou proposta que proíbe a exibição de propagandas com apelo sexual, erotização ou conteúdo sexualmente explícito em eventos esportivos ou recreativos de livre acesso ao público. A regra também vale para as transmissões desses eventos. O texto foi aprovado na versão sugerida pela relatora, deputada Helena Lima, do PSD de Roraima, para um projeto de 2003 e outros 91 projetos analisados em conjunto. Enquanto o texto original proibia anúncios com apelo sexual em todos os meios de comunicação, a relatora limitou a medida aos ambientes esportivos e recreativos. Para ela, a medida protege o público vulnerável sem criar regras que prejudiquem a liberdade de expressão.
19: Criança tem que viver a infância, adolescente precisa ser protegido em sua fase de desenvolvimento. Quando esse conteúdo aparece em estádio, em evento e na TV ou na internet, ele chega a milhões de pessoas, inclusive a menores de idade. Então ela ajuda a proteger os pais irresponsáveis e ela também cobra a responsabilidade de quem anuncia, de quem organiza e também quem transmite esses eventos.
9: Pela legislação atual, programas de TV e espetáculos precisam exibir a classificação indicativa por idade, mas as peças publicitárias não passam por classificação. Pela medida, o descumprimento da regra será considerado publicidade abusiva. Com isso, as empresas infratoras sofrerão as punições administrativas e civis que já existem na legislação de proteção do consumidor e de crianças e adolescentes. O projeto que proíbe a exibição de propagandas com apelo sexual em ambientes de livre acesso ao público será analisado pelas comissões de comunicação e de Constituição e Justiça. Em seguida, será apreciado pelo plenário. Da Rádio Câmara de Brasília, Silvia Minhato.
13: Trabalho.
15: Mauro Benevides Filho, do União do Ceará, apoia a proposta de emenda à Constituição que reduz de 44 para 36 horas semanais a jornada de referência para o piso da enfermagem. Segundo o deputado, a mudança aumenta a complementação paga porque o cálculo passa a considerar uma jornada menor.
20: Qual é o benefício? O valor remuneratório de complementação financeira que eles recebem hoje sobre 44 horas, vamos dizer, R$ 700, R$ 800, com a redução para 36 horas, esse benefício vai aumentar para 1.200, 1.300, ou seja, é um impacto direto na remuneração, vai estimular mais ainda a enfermagem brasileira, a todo um acompanhamento da enfermagem comigo aqui na Câmara dos Deputados, aqui no Congresso Nacional, e eu, portanto, apresentei a emenda constitucional 127, que encontrou 10,6 bilhões de reais para pagar o piso da enfermagem em todo o território brasileiro.
16: Mauro Benevides Filho relata que a proposta previa inicialmente uma jornada de 30 horas, mas foi ajustada para 36 horas para reduzir o impacto financeiro. A mudança já foi aprovada pela Comissão de Constituição e Justiça do Senado e aguarda a inclusão na pauta de votações do plenário.
13: Economia.
15: Jefferson Campos, do PL de São Paulo, pede a votação da proposta que reformula a cobrança do IPVA e impõe teto de gastos para órgãos públicos. O texto limita a alíquota do IPVA a, no máximo, 1% do valor venal do automóvel e passa a calcular o imposto com base no peso do veículo.
16: A proposta também estabelece limites orçamentários para despesas com publicidade institucional e fixa um teto para os gastos do Poder Legislativo e dos Tribunais de Contas. Segundo Jefferson Campos, a medida busca garantir maior responsabilidade fiscal na administração pública.
15: Paulo Litro, do União do Paraná, defende o projeto que aumenta de 81 mil para 130 mil reais o limite de faturamento do microempreendedor individual. A mudança permite que pequenos empreendedores ampliem a receita sem perder o enquadramento como MEI.
16: A proposta, que tem o apoio de Paulo Litro, também amplia de 1 para 2 o número de empregados que podem ser contratados pelo microempreendedor. Cada funcionário deverá receber um salário mínimo ou piso salarial da categoria profissional.
15: Beto Preto, do PSD do Paraná, quer extinguir o conselho que hoje analisa recursos de empresas e contribuintes contra cobranças de impostos federais. Ele explica que esses casos passariam a ser julgados diretamente pela Justiça Federal, inclusive os processos que já estão em andamento.
16: Para Beto Preto, a mudança reduz a morosidade, aumenta a segurança jurídica e evita a duplicidade de julgamentos entre a esfera administrativa e judicial. O deputado acredita que a proposta preserva o contraditório, a ampla defesa e o devido processo legal dos contribuintes.
13: Agricultura.
15: Tião Medeiros, do PP do Paraná, apoia o projeto que garante indenização a produtores rurais por perdas de produtos perecíveis causadas por interrupções no fornecimento de energia elétrica. A proposta obriga as concessionárias a analisar o pedido de ressarcimento em até 30 dias.
16: Tião Medeiros argumenta que apagões e oscilações na rede provocam prejuízos recorrentes no campo, com perda de leite, peixes, vacinas e alimentos refrigerados. Segundo ele, a medida reforça a responsabilidade das distribuidoras e incentiva um serviço mais eficiente nas áreas rurais.
13: Ciência e tecnologia.
15: Otineu Cortes, do PL do Rio de Janeiro, sugere a criação de uma frente parlamentar em defesa do Programa Espacial Brasileiro. De acordo com o deputado, o objetivo é impulsionar projetos voltados ao fortalecimento do setor espacial e da inovação tecnológica no país.
16: Altineu Cortes acredita que o colegiado pode contribuir com a estabilidade orçamentária para as ações da Agência Espacial Brasileira. Para ele, o desenvolvimento de áreas como telecomunicações e monitoramento climático reforça a soberania nacional.
13: Esporte.
15: Vinícius Gurgel, do PL do Amapá, destaca a aprovação na Câmara de projeto que cria o regime especial de tributação para associações desportivas, sem fins lucrativos. O texto enviado ao Senado estabelece cobrança unificada de tributos com alíquota de 5% sobre a receita bruta.
16: Vinícius Gurgel ressalta que a medida estimula o financiamento de modalidades olímpicas e paralímpicas. As entidades que investiram continuamente em pelo menos 6 modalidades poderão abater parte desses gastos nos tributos devidos.
13: Educação.
15: Alice Portugal, do PCdoB da Bahia, comemora a aprovação na Câmara de projeto que proíbe cursos de graduação à distância na área da saúde e de educação física. A deputada considera que a formação desses profissionais exige atividades práticas e contato direto com pacientes e equipamentos.
0: É possível formar um contador, até um licenciado para ensinar nas diversas regiões longínquas desse país à distância, contanto que sejam cursos com controle, com aulas semipresenciais, com monitoria. Mas em saúde é algo difícil, porque como ensinar a um enfermeiro como aplicar um injetável no quadrante superior do glúteo esquerdo, à distância? Como saber sem tocar para o aprendizado? As tecnologias em saúde são extremamente dinâmicas e complexas, e é preciso que o estudante tenha contato direto com a evolução dessas tecnologias.
16: Alice Portugal avalia que a mudança contribui para melhorar a qualificação dos profissionais que atendem a população. Ela alerta que o alto número de matrículas à distância em cursos que exigem laboratórios e contato com tecnologias pode comprometer a formação dos profissionais.
13: Comissões.
15: Uma aprovada na Comissão de Educação da Câmara prevê a divulgação de dados sobre estudantes com deficiência no ensino superior. A ideia é aperfeiçoar as políticas públicas de inclusão e acessibilidade. A repórter Mônica Tati tem os detalhes.
21: Proposta aprovada pela Comissão de Educação da Câmara dos Deputados quer melhorar informações sobre estudantes com deficiência no ensino superior. O projeto determina a coleta e a divulgação sistemática de dados sobre o acesso, a permanência, a conclusão e a evasão de pessoas com deficiência nas universidades. O relator na Comissão de Educação, o deputado Ismael, do PL de Santa Catarina, destacou que o INEP, o Instituto Nacional de Estudos e Pesquisas Educacionais Anísio Teixeira, já realiza o levantamento dessas informações, mas falta uma sistematização específica para esses dados.
22: Na sinopse estatística da educação superior, anualmente publicada pelo INEP, já se encontram informações sobre o número de matrículas em curso de graduação das pessoas com deficiência por sexo e tipo de deficiência em cada município brasileiro. Não há, contudo, especificação por instituição de educação superior ou o cálculo de indicadores de permanência, conclusão e evasão, embora nos questionários do referido censo sejam coletados dados por aluno, curso e instituição que permitam esse detalhamento.
21: O deputado Ismael ressalta que a abrangência dos dados do censo é ainda maior do que a prevista no projeto original, pois inclui todas as instituições de educação superior, públicas e privadas, e não apenas as universidades federais e estaduais. No entanto, falta a organização desses dados para auxiliar na criação de políticas inclusivas. O deputado propôs que não seja criada uma nova lei, mas que as obrigações da União na divulgação dos dados referentes ao ensino superior sejam incluídas no capítulo do Estatuto da Pessoa com Deficiência, que trata do direito à educação. As informações divulgadas deverão subsidiar o planejamento, a implementação, o monitoramento e a avaliação de políticas públicas governamentais voltadas para a inclusão e acessibilidade. A proposta, que dispõe sobre a coleta e a divulgação de dados de pessoas com deficiência no ensino superior, ainda será analisada pelas Comissões de Defesa dos Direitos das Pessoas com Deficiência e de Constituição e Justiça. Se for aprovada, segue para a apreciação do Senado. Da Rádio Câmara de Brasília, Mônica Tati.
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6: Direitos Humanos.
23: Acácio Favacho, do MDB do Amapá, apresentou o projeto que obriga companhias aéreas a conceder desconto mínimo de 80% na passagem de quem precisa viajar por motivo de morte de um familiar. A tarifa humanitária vale para deslocamentos destinados a velório ou sepultamento.
24: A proposta de Acácio Favacho também assegura remarcação sem multa, crédito ou reembolso integral quando o falecimento ocorrer antes da viagem. O parlamentar afirma que as medidas diminuem as barreiras enfrentadas pelo passageiro durante o período de luto.
6: Saúde.
23: Projeto de Kleber Verde, do MDB do Maranhão, assegura aos pacientes e seus responsáveis o acesso integral a informações sobre medicações administradas na rede de saúde pública e privada. A proposta exige o detalhamento de dados como lote, dosagem, validade e nome do profissional responsável.
24: De acordo com Kleber Verde, casos de urgência e UTI deverão contar com a presença de ao menos 2 profissionais de enfermagem para aplicação de medicamentos. Na visão dele, a medida busca evitar fraudes, erros e tragédias no ambiente hospitalar.
23: Eunício Oliveira, do MDB do Ceará, apoia o trabalho da Frente Parlamentar em defesa da Política Nacional de Plantas Medicinais e Fitoterápicos. O deputado informa que o objetivo do colegiado é incentivar pesquisas.
24: A iniciativa também visa apoiar a produção e ampliar o uso de plantas medicinais e fitoterápicos na saúde pública. No entendimento de Eunício Oliveira, a Frente Parlamentar contribui para o aproveitamento sustentável da biodiversidade brasileira e para o fomento à agricultura familiar.
23: Termina agora esta edição especial do Jornal Câmara dos Deputados, produzida e apresentada pela Rádio Câmara de Brasília, em parceria com a Rádio Câmara de Parauapebas, integrante da Rede Câmara de Rádio.
24: Eu agradeço ao Francesco e a toda a equipe da Câmara de Vereadores de Parauapebas pelo excelente trabalho conjunto.
23: Obrigado à Câmara dos Deputados por esta oportunidade. Esse programa teve trabalhos técnicos de Everson Urani e apresentação de Márcio Aquilissade e Francesco Costa. Boa noite.
24: Muito boa noite. O Jornal Câmara dos Deputados volta amanhã. Você fica agora com o Minuto do TCU.
6: Minuto do TCU.
25: O Tribunal de Contas da União monitorou 67 universidades federais para verificar medidas de prevenção e combate ao assédio moral e sexual. A auditoria mostrou avanços em relação à auditoria anterior feita pelo TCU. O número de instituições que tinham alguma política formal sobre o tema passou de 41 para 56. Também houve melhora na divulgação dos canais de denúncia. Mas a fiscalização também encontrou problemas. Apenas 17 das 67 universidades monitoradas cumpriram todas as determinações do TCU. Faltam ainda estruturas adequadas para acolher vítimas, apurar denúncias e capacitar servidores e estudantes. O tribunal deu 180 dias para que as universidades avancem no cumprimento das medidas. 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

o dia mais triste do teu futuro não seja pior que o mais feliz do teu passado. Que o teto nunca caia sobre ti e que os amigos debaixo dele nunca partam. Que sempre tenha as palavras cálidas em um anoitecer frio e uma lua cheia em uma noite escura. E que um caminho se abra sempre à sua porta. Que vivas 100 anos, com um ano extra para arrepender-te. Que o Senhor te guarde em suas mãos e não aperte muito seus dedos. Que teus vizinhos te respeitem, que os problemas te abandonem, os anjos te protejam e o céu te acolha. E que a sorte das colinas celtas te abrace, que as bênçãos de São Patrício te contemplem, que os teus bolsos estejam pesados e o teu coração leve. Que a boa sorte te persiga e a cada dia e cada noite tenhas um muro contra o vento, um teto para a chuva, bebida junto ao fogo, risadas que consolem aqueles a quem amas e que teu coração se preencha com tudo o que desejas. Que Deus esteja contigo e te abençoe. Que vejas os filhos dos teus filhos. Que um infortúnio te seja breve e que te deixe cheio de bênçãos. Que não conheças nada além da felicidade desse dia em diante. Que Deus te conceda muitos anos de vida. Com certeza, Ele sabe que a terra não tem anjos suficientes. E assim seja a cada ano, para sempre. Para sempre.

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Escondido em seu pântano, vivia um pequeno sapo acostumado ao seu espaço de grande magnitude. Sonhador, talvez, afinal, vale a pena sonhar. Perto dele havia outro sapo que vivia em uma poça na estrada. Quando o vizinho o ouviu, chamou-o para que morasse com ele. "Você estará melhor e mais seguro", informou o sapo. Mas, embora ele repetisse várias vezes, o sapo da estrada não quis sair dali. Ele lhe disse: "Eu não quero sair daqui. Eu me sinto bem aqui. Além disso, estou satisfeito, como você pode ver." Poucos dias depois, alguém passou com um carrinho pela estrada e imediatamente o esmagou. Aproveite as oportunidades quando elas se apresentam. Não se contente em ficar no mesmo canto apenas por hábito. A vida é uma jornada cheia de surpresas, desafios e escolhas. A cada momento, temos a chance de fazer algo diferente, de mudar o rumo da nossa história, de realizar os nossos sonhos. Mas para isso, precisamos estar atentos às oportunidades que a vida nos oferece e saber aproveitá-las da melhor forma possível. As oportunidades são situações favoráveis que surgem em nosso caminho, que nos permitem crescer, aprender, evoluir, contribuir, se divertir, se expressar, se conectar. São portas que se abrem para novas possibilidades, novas experiências, novos horizontes. São presentes que a vida nos dá e que dependem da nossa vontade e da nossa ação para serem desfrutados. Muitas vezes, as oportunidades estão disfarçadas de problemas, de dificuldades, de obstáculos. Muitas vezes, elas exigem que saiamos da nossa zona de conforto, que enfrentemos os nossos medos, que arrisquemos o desconhecido. Precisamos estar atentos aos sinais que a vida nos envia, às pistas, aos convites que ela nos faz. Precisamos estar abertos ao novo, ao diferente, ao inesperado. Precisamos estar dispostos a mudar, a experimentar, a ousar. Não basta apenas reconhecê-las, é preciso agir sobre elas. É preciso ter coragem para tomar decisões, para assumir responsabilidades, para seguir em frente. É preciso ter determinação para persistir nos nossos objetivos, para superar os obstáculos, para vencer os desafios. É preciso ter flexibilidade para se adaptar às circunstâncias, para lidar com as mudanças, para aprender com os erros. É preciso ter gratidão por tudo que a vida nos oferece, por tudo que conseguimos realizar, por tudo o que somos capazes de ser. Aproveitar as oportunidades é uma forma de valorizar a vida, de honrar o nosso potencial, de expressar o nosso propósito. Aproveitar as oportunidades é uma forma de ser feliz, de fazer feliz os outros, de fazer o mundo melhor. Não deixe as oportunidades passarem por você. Não perca tempo com medos, dúvidas ou arrependimentos. Não se contente com o pouco quando você pode ter muito mais. Não se limite pelo que é possível quando você pode fazer o impossível. Aproveite as oportunidades que a vida lhe dá. Elas são únicas e podem não se repetir. Elas são o seu caminho para a realização pessoal e profissional. Elas são o seu combustível para a felicidade e a plenitude. Aproveite as oportunidades e faça a sua vida valer a pena ser vivida. Pense nisso, mas pense agora. Chegamos assim ao final de mais um Pense Nisso.
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1: Bom dia, tudo bem com você? Tudo tranquilo, pronto, preparada para o dia que está começando? São 6 horas e 30 minutos. Hoje é dia 15 de setembro de 2026. É uma terça-feira que começa, né, com temperatura agradável aqui em Campo Grande. Eu sei, então, agradável é um conceito subjetivo, o que agrada a um não agrada o outro, mas é uma temperatura bem amena, tá? 17 graus nesse momento. Para você que está saindo de casa e você vai ficar exposto ao tempo, dá a impressão que não, mas está caindo uma umidade que não é uma chuva, não é uma neblina, não é um nevoeiro, parece aquele orvalho que a gente tinha quando a gente morava na roça, né? Que você acordava e as plantas estavam regadas pelo orvalho da madrugada, né? Muito legal isso. Então parece esse orvalho que a gente conhece no interior, que você percebe essa umidade, né? E você não, se você se descuidar, você acaba se molhando, né? Então se você vai sair de casa e vai ficar exposto, né? É bom você considerar uma roupa que te proteja desse orvalho, né? Lembro que meu pai cantava uma música do Padre Zezinho, O Orvalho da Manhã Serena. É, legal, muito bom.
2: Molhou o telhado hoje?
1: É, o meu telhado é assim, ele não retém umidade.
2: Né? Escorrega.
1: O pingo bate e cai, né? Mas eu senti isso, né? Quando cheguei aqui, fui perceber, estava um pouco molhado, né? Então, você que está acordando agora, né? Está se preparando para o dia de serviço, vai ficar exposto, né? Considere se proteger desse orvalho. Daqui a pouquinho, a gente vai falar de previsão do tempo, né? Hoje eu estava vendo a previsão na madrugada, tem previsão de geada em setembro para o Rio Grande do Sul. É uma coisa muito estranha, maluca, né? Muito maluca, que a gente tinha assim os períodos do tempo muito bem dividido com as suas características, né? E hoje você chega e percebe aí uma previsão de geada para o mês de setembro, nono mês do ano. Nós já estamos praticamente na metade, estamos na metade de setembro, né? A partir de amanhã a gente está saindo do mês de setembro. Mas tem uma previsão de geada para o mês de setembro para alguns municípios do sul do Brasil. Você está bem? Oh, mas tá bonitona hoje, hein? Hoje, assim, é até deselegante falar hoje, né? Mas é que hoje está mais ainda.
2: É que hoje eu estou no cetim, entendeu?
1: Cetim?
2: É, cetim. É um tecido mais brilhante, mais brilhoso.
1: Agora você me fez lembrar do Benito de Paula. Retalhos de cetim.
2: É isso aí. Bom dia para você, meu amigo, primeiro, né? Eu já cheguei aqui te atropelando, perguntando se tinha molhado o telhado, como dizem no interior. Molhou o telhado?

0: Mas é isso, quem saiu desprevenido hoje, molhou o cabelo, molhou o telhado, se não tinha um guarda-chuva ou uma toquinha, ficou umedecido, vamos dizer assim, porque de fato a umidade tá lá no alto. Muito bom dia você, eu vinha dirigindo por aqui também, saí lá de casa, um pouco mais no centro, tava sem chuva, fui chegando aqui perto da TV, subindo um pouquinho mais, aquela neblina já tava caindo, parecia uma garoa, e tava todo mundo que eu vi na rua, tava com guarda-chuva, tava bem equipado.
1: Protegido.
0: E você, pra você vai ser do mesmo jeito, tá? Então, antes de sair de casa, já fique bem informado com a gente. Nós temos muitas informações ainda em relação ao tempo. Nacionalmente, o El Niño pode atingir nível muito forte nos próximos dias, é o que alertam os especialistas. O fenômeno pode causar chuvas e secas extremas em diferentes regiões do país.
1: Aqui em Campo Grande, após o temporal da semana passada, moradores ainda estão no prejuízo. É destaque da Alexia Schumacher.
2: Os prejuízos causados pelo temporal não se limitam a estruturas danificadas. Em várias regiões da cidade, empresários amargam perdas provocadas pela falta de energia. Você vai acompanhar essa reportagem daqui a pouco.
0: E já tem a previsão do tempo em algumas regiões do estado. A chuva deve dar uma trégua, mas a Lorraine França passa por aqui e adianta um pouquinho para a gente sobre a capital.
3: Na terça-feira, o tempo fica mais firme em Mato Grosso do Sul, mas ainda há possibilidade de pancadas isoladas em parte do leste e na região central do estado. Na capital, a chuva deve ocorrer de manhã e também à tarde. Daqui a pouco eu trago todos os detalhes da previsão do tempo.
1: Combinado. Ao tentar ajudar irmã endividada, a mulher é enganada e fica com dívida de mais de 600 mil reais.
0: Ainda na página de golpistas, ex-funcionário usa CNPJ da empresa e aplica golpe com placas solares.
1: Gaeco prende 4 em investigação contra desvio de dinheiro da merenda em Água Clara.
0: Homem é preso após a polícia encontrar 2 cadelas, pele e osso e cheias de feridas.
1: 6h35, contrabandista foge da Polícia Rodoviária Federal na BR-060, invade cidade durante perseguição. Veículo estava carregado com caixas de cigarro e um rádio de comunicação.
0: Tem vídeo dessa perseguição, viu, Tonhão? Seu veículo foi multado, a Getran divulga a lista de agosto. Condutores terão 1 mês para apresentar defesa ou o nome do motorista infrator.
1: O motociclista foi condenado pela Justiça de Mato Grosso do Sul a pagar indenização por agredir um idoso durante uma briga de trânsito em Campo Grande.
0: Participantes do Revalida da fase 2 devem enviar diploma até este sábado para seguir no exame.
1: Tribunal Regional Eleitoral inicia na semana a preparação das urnas para as eleições deste ano. Geração de mídias começa nesta quinta-feira, dia 17.
0: Tem todo um calendário da Justiça Eleitoral já nesta semana, porque faltam, Tonhão, 18 dias para a gente ir às urnas. E depois dessa preparação das urnas, tem aquela fase de lacração para já deixar no jeito para a retirada dos mesários.
1: No esporte, a gente vai... Você já andou de avião?
0: Já.
1: Quando... Lembra da primeira vez?
0: Não.
1: Não lembro?
0: Não lembro mais.
1: Faz muito tempo?
0: Faz bastante tempo.
1: Geralmente, quando a gente voa pela primeira vez, dá uma sensação assim, estranha, tem medo, dá. Tem ansiedade.
0: Tudo que a gente faz pela primeira vez dá uma sensação diferente, né?
1: Por que que eu tô falando isso?
0: Por quê?
1: Porque tem um time de Mato Grosso do Sul que tá seguindo, né, pra São Paulo. É a gurizada lá do Naviraense. São meninos com menos de 20 anos. E que vão jogar a Copa do Brasil Sub-20. A gente já teve o Santo Antônio eliminado da competição. Foi goleado pelo São Paulo na semana passada. E agora a gente tem o Naviraense. O que o futebol de Mato Grosso do Sul não conseguiu é levar sorte no sorteio dos adversários. Porque o Grêmio Santo Antônio pegou o São Paulo, né, que é uma das melhores bases do futebol brasileiro. E o Naviraense pegou o Palmeiras. Então, assim, é uma tarefa bem complicada, mas a grande vitória dessas equipes, tanto Santo Antônio quanto o Naviraense, é estar lá, né? É participar da competição. É enfrentar um adversário que hoje é primeira prateleira da categoria, da modalidade, da atividade esportiva. Isso dá uma bagagem para o menino, muitos deles talvez estejam fazendo a primeira viagem de avião, por isso que eu fiz a pergunta para você, não me leve a mal.
0: Imagina.
1: Tá?
0: Ontem, faz tempo mesmo.
1: Ontem a gente teve uma partida fechando a rodada do Campeonato Brasileiro, a 27ª rodada do Campeonato Brasileiro, e a gente teve a vitória do Bahia sobre o Remo, né? 2-1, Bahia abre 2-0, o Remo diminui, mas diminui já bem no finalzinho, né? E aí o Remo permanece na penúltima posição, tá cada vez mais difícil a manutenção do Remo na Série A, porque já há um distanciamento para Internacional, Vasco e Grêmio, que estão logo ali à frente do Remo, né? E o Bahia conseguiu pular uma posição, tomou a quarta posição do Fluminense e entrou no G4 com 46 pontos. Por falar em Fluminense, o tricolor das Laranjeiras representa o futebol brasileiro hoje na Libertadores. O Fluminense visita a Platense, agora fiquei na dúvida, né? Depois de ter vencido aqui no primeiro encontro entre as duas equipes, da terça-feira da semana passada, por 2-0. Então tem uma vantagem muito boa, muito, muito confortável. O jogo é às 18 horas, horário aqui de Mato Grosso do Sul, para o Ico, para o Barros, para a torcida do Tricolor acompanhar o jogo, né? Aí a gente tem também Sul-Americano, São Paulo hoje, às 20h30 da noite. Ia espirrar?
0: Espirrei, mas segurei aqui. Olha, espirra, eu fiz o maior vontade, esforço para não sair o barulho aqui no ar. Você ainda me
1: entrega?
0: Me entrega.
1: Eu quero facilitar a sua vida.
0: Eu,
1: né,
0: sei.
1: Hoje o São Paulo recebe o Boca Juniors, tá? O jogo é às 20h30 da noite. O Tricolor precisa vencer. Perdeu por 1-0. Precisa fazer pelo menos um gol de diferença para levar a decisão para os pênaltis. Se vencer por mais de um gol, aí o São Paulo fica com a vaga, tá? Quem passar de São Paulo e Boca vai enfrentar quem passar de Vasco e Santa Fé. Lá na Colômbia, o jogo terminou empatado em 0-0. Hoje em São Januário, a partir das 18 horas, a gente tem o Vasco precisando vencer para avançar para a próxima fase, tá? São os brasileiros nas competições continentais nesta terça-feira.
0: Então interaja com a gente, tá? Hoje é terça-feira, dia chuvoso ainda, pelo menos pela manhã, 6h40 da manhã, tá fresquinho ainda. O seu dia vai ser maravilhoso, não tenho dúvida. Mande mensagem pra gente, 999-41-0107.
1: O Primeira Página tá começando agora.
0: Hoje é dia de homenagear um musicoterapeuta profissional que usa música em processos terapêuticos. Parabéns para você que consegue encontrar na música tudo que ela pode nos oferecer. 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Então fique com a gente todos os dias em toda a nossa programação musical, que eu tenho certeza que o seu dia vai ser muito melhor. Mas para os profissionais que estudam e se especializam nisso, hoje é o dia de vocês, viu? A data também é lembrada como o Dia do Cliente e o Dia Internacional da Democracia, data criada pela ONU para reforçar a importância da participação popular e das instituições democráticas. Lembrando que daqui a 18 dias nós vamos às urnas, hein? Para as eleições de 2026. Em 15 de setembro de 1981, foi criada em Campo Grande a Somasul, a Associação dos Municípios de Mato Grosso do Sul. É a associação que reúne e representa as prefeituras do estado, são 79. E tem uma curiosidade do futebol nessa data, viu? Em 2012, o Corumbaense aplicou uma goleada histórica. Você lembra de quanto, Tonho? Corumbaense em cima do Coxim?
1: Não lembro.
0: 23-1.
1: No futebol feminino?
0: No estádio Arthur Marinho em Corumbá. A Mariúdo marcou 9 gols naquela partida.
1: É. Eu
0: 23-1. Eu também não lembrava disso, não, hein? Isso aqui tá no nosso arquivo.
1: Que ano foi?
0: 2012.
1: 2012.
0: 15 de setembro de 2012.
1: Nossa senhora, né?
0: Um marco para um futebol sul-mato-grossense mesmo, hein? Vale a pena relembrar isso. Agora vamos fechar com música, você vai me ajudar nessa, hein, Tonhão? Hoje...
1: Acho que eu nem vou precisar.
0: Ah.
1: Fala aí que daí eu vou falar pro Júlio fazer.
0: Hoje também é... Não vai, Julião? Não? Não, o Tonhão disse que vai. Hoje é aniversário de Michael Mitch Dorsch, baterista do Crash Test Dummies. Nascido em 1960, ele completa 66 anos. Dorsch fez parte da formação que estourou internacionalmente. Você ouvinte, que gosta, que já conhece, já sabe o que eu tô falando, faz o barulhinho aí.
1: Eu acho que essa música talvez seja a única música que a gente consiga cantar uma frase.
0: Será?
1: Eu
0: tenho
1: quase certeza.
0: Eu não sei se eu sei não, hein?
1: Vai, não, vou fazer.
0: Tá, então começa você. E você que tá no volante
1: Você vai ouvir a música e você vai fazer, essa aí eu também canto.
0: Então bora, vai.
1: Vai lá, Bruno. Até no nós estamos desafinados.

0: bom demais. Ah, 66 anos pra 66 ele.
1: 66 anos, o caboclo tá fazendo assim. Ah, vamos continuar, né? Tem que ter bom humor e tem que ter também, né, um pouco de alegria, porque o dia promete ser daqueles tensos, né? Começando com a notícia aqui, um homem de 29 anos foi preso nesta segunda-feira em Campo Grande, suspeito de maus tratos contra duas cadelas. Os animais foram encontrados por policiais da DECAT, que é a delegacia especializada no atendimento a esse tipo de ocorrência, ali no bairro Tiradentes, após uma denúncia. Quando chegou, a polícia encontrou os dois animais em condições extremas. Magreza severa, feridas pelo corpo e unhas muito compridas, o que é um sintoma, né? No imóvel, a equipe também encontrou fezes espalhadas pelo quintal, três vasilhas para os animais, duas sem água e uma com água bastante suja. O morador confirmou ser o tutor das cadelas e disse que elas estavam debilitadas há pelo menos 3 meses. Ele alegou que não tem condições financeiras de garantir os cuidados necessários. As duas cadelas foram resgatadas e encaminhadas ao Centro de Controle de Zoonoses e o homem levado à delegacia e permanece à disposição da justiça.
0: Uma mulher de 54 anos foi vítima de estelionato e herdou uma dívida que ultrapassa os R$600 mil após tentar ajudar a irmã que passava por crise financeira. O crime ocorreu em Campo Grande. A irmã da vítima apresentou um homem que se identificava como empresário do ramo de veículos. Ele afirmou que poderia ajudar a mulher na obtenção de recursos para regularizar as dívidas da parente através de financiamentos. Aí a vítima, o suspeito explicou que iria adquirir veículos no nome dela, mas que os financiamentos seriam repassados aos verdadeiros compradores em até 6 meses. E afirmou que as parcelas seriam pagas por eles até a transferência dos automóveis. Olha que coisa mais esquisita, né? Você já começa a ouvir isso, já parece que é algo errado. Com a autorização da vítima, o suposto empresário fez, em pouco mais de 10 dias, 3 financiamentos no nome dela e a despesa, o prejuízo foi esse, R$600 mil. O caso foi registrado na Polícia Civil como estelionato e associação criminosa e será investigado. Ainda nessa página de golpes, ex-funcionário usa CNPJ de empresa e aplica golpe com placas solares. O homem de 24 anos é o suspeito disso. Ele teria usado, portanto, esses dados de uma empresa aqui de Campo Grande para negociar os equipamentos e atender pessoas da capital e de outras cidades do estado. Uma das vítimas de 63 anos, contou que conheceu a empresa por um perfil na rede social, entrou em contato pelo telefone divulgado e conversou com um homem que já era o golpista. Então tome cuidado com as divulgações nas redes sociais, tá? É aquele tipo de situação que acontece em todos os campos. Eles forjam algo que parece real, usam dados ou até mesmo o site, né? Muito parecido com os sites oficiais e acabam aplicando esses golpes. E aí você pode entender mais como isso acontece. Você paga por um serviço, ele não é instalado e aí você cai nesse golpe. Então isso aconteceu aqui na capital também.
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1: Olha, eu queria trazer para vocês, hoje a principal notícia do dia é essa expectativa da sociedade brasileira, do comportamento, de como a coisa vai se desenrolar lá no Supremo Tribunal Federal, né? E as capas dos jornais, não são mais jornais porque eles estão, não são jornais fisicamente como você via, né? Há umas 2-3 décadas até então, né? Mas as capas dos principais veículos online do Brasil trazem um pouco desse termômetro da expectativa e do que representa hoje a situação no Supremo Tribunal Federal. O Folha de São Paulo diz o seguinte: STF faz sessão para definir futuro de Moraes após revelações sobre Vorcaro. O Estado de São Paulo: sob desconfiança crescente, STF faz sessão inédita para decidir futuro de Moraes. O Globo: julgamento histórico no STF pode tornar Moraes primeiro ministro investigado. O Estado de Minas: crise no Supremo Tribunal Federal tem dia D. O Tempo: em 135 anos, STF terá primeira sessão para julgar um ministro da corte. Correio do Povo: credibilidade do Supremo está à prova hoje em sessão inédita. e Zero Hora, que aí a gente pegou praticamente um representante de quase todas as regiões do Brasil, né? Zero Hora, sessão histórica, coloca STF diante de decisão inédita envolvendo um de seus membros. Há uma grande expectativa da sociedade, né, Bruna, de como o Supremo, que é a nossa mais alta corte do judiciário, vai se comportar em relação à sessão de hoje, né? Para não frustrar quem está esperando uma solução radical, eu digo que talvez o que a gente vá conhecer hoje é, primeiro, o que o tribunal vai fazer e, segundo, contra quem e, terceiro, como vai ser feito isso. Então, essas são as três perguntas básicas e centrais que talvez a sociedade tenha a resposta hoje.
0: Vamos ficar de olho e acompanhando tudo. Olhos e ouvidos atentos. 6h50, primeira pausa aqui no Primeira Página. A gente volta daqui a pouquinho já com informações.

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1: Bom dia, 6h53.
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3: Tá saindo de casa agora em Campo Grande, então fica ligado. O trânsito já está mais pesado em alguns dos principais corredores da cidade. Aqueles trechos clássicos de movimento neste horário aqui na capital. Na Avenida Duque de Caxias, há trechos de fluxo intenso e também pontos de trânsito mais moderado, assim. A situação aparece nos dois sentidos da avenida. Também há congestionamento na Avenida Ricardo Brandão, com um longo trecho ali na região do Córrego Prosa. Outro ponto de atenção é na região central, com trânsito intenso em trechos da Rua Antônio Maria Coelho e da Rua Joaquim Dornelas. Já tem retenção também na região da Avenida Mato Grosso e da Avenida Calógeras. Então, se você está saindo agora, vale de repente repensar o caminho e evitar esses trechos mais carregados. Bruna, Tonhão.
4: Obrigada, Cris. Um contrabandista de cigarros estrangeiros foi preso pela Polícia Rodoviária Federal após tentar fugir pela rodovia, pela 060, gente, aqui em Campo Grande, colocando a vida de motoristas e passageiros em risco. A perseguição aconteceu ontem de manhã, mas o vídeo só foi publicado horas depois. Os policiais seguiam atrás do suspeito, que por várias vezes quase causou acidentes. O homem entrou na cidade, em um bairro, abandonou o veículo, conseguiu fugir a pé, pulou muros de casas da região. Então, assim, é impressionante toda essa história, né, que eu começo a contar para você aqui. Mas ele foi cercado pelos agentes, que conseguiram efetuar a prisão. No veículo foram encontradas diversas caixas de cigarros contrabandeados, além de um rádio de comunicação. Ele foi levado à sede da Polícia Federal, onde está à disposição da Justiça. Tonhão, eu vi o vídeo.
1: O
4: vídeo tá no portal Primeira Página, inclusive.
1: Pra quem ficou curioso, hein?
4: Exatamente. É assim, é de você ficar indignado, porque o que esse homem faz na rodovia durante a perseguição é impressionante. Ele quase causa acidentes por vários momentos, porque faz ultrapassagens devidas, perigosas, em locais onde ele não poderia fazer, com o fluxo do outro lado vindo, as pessoas desviando dele. Em certos momentos ele entra pro acostamento, entra na cidade, para o carro, sai correndo. O vídeo tá lá, para quem se interessou em ver algo que vai te deixar assim, indignado.
1: 6h55, o motociclista foi condenado pela Justiça de Mato Grosso do Sul a pagar R$16 mil de indenização por agredir um idoso durante uma briga de trânsito aqui em Campo Grande. O caso foi em outubro do ano passado, na Guaicurus. Segundo o processo, a discussão começou depois que o motociclista danificou o retrovisor do carro e, na sequência, bateu na traseira do veículo, que estava parado no sinal de trânsito. Durante a confusão, o homem teria retirado o idoso do carro à força e dado socos e chutes na vítima. A Polícia Militar foi chamada e controlou a situação. O idoso precisou ser levado pelo SAMU para a Santa Casa. Além dos danos físicos, o carro, os óculos e a prótese dentária da vítima ficaram danificados. A Justiça fixou R$6 mil pelos danos morais, aliás, R$6 mil pelos danos materiais e outros R$10 mil por danos morais.
4: Imagine você parar na frente da sua casa, você não tem um portão eletrônico, seu portão ainda é manual, você para seu carro, abre a porta, desce para abrir o portão e nesse tempo alguém leva seu veículo. Será que o seguro cobre situações assim? O Superior Tribunal de Justiça entendeu que não, pelo menos nas circunstâncias de um caso analisado pela corte. A decisão considerou que a conduta por si só não significa agravamento intencional do risco. Entendo o que foi decidido com a Vivian Krajewski.
5: A terceira turma do Superior Tribunal de Justiça decidiu que deixar o carro aberto e com a ignição ligada por alguns instantes, só para abrir o portão de casa, não faz o segurado perder automaticamente o direito à indenização em caso de furto. No caso analisado, a seguradora deixou o veículo ligado apenas pelo tempo necessário para abrir o portão e entrar com o carro na residência. Segundo o STJ, para negar a cobertura, a seguradora precisa comprovar que o segurado agravou o risco de forma culposa ou intencional e que essa conduta foi determinante para o furto. A corte diferenciou essa situação de casos em que o motorista deixa o veículo aberto com a chave na ignição, sem justificativa e em via pública. Com a decisão, o STJ reconheceu o direito da segurada à indenização. O relator foi o ministro Ricardo Villas Boas Cueva. Volto com vocês aí no estúdio.
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1: 6h58, tá na capa do Portal Primeira Página. Terça-feira tem chance de temporais em Mato Grosso do Sul e temperaturas seguem amenas. Em Campo Grande, o dia será de sol com algumas nuvens e chuva passageira. Em Campo Grande, acho que a gente vai ter as quatro estações do ano nesta terça-feira, viu? Nasci para vencer, brasileiro conquista ouro histórico no Mundial de Para-Jiu-Jitsu, né? É a história, então, desse brasileiro brilhando, né? Quina 7.117 vai a 35 milhões e paga mais de 13 mil a aposta de Mato Grosso do Sul. Não foi você, não, né?
4: Não,
1: não
4: foi.
1: Ao tentar ajudar a irmã endividada, a mulher é enganada e fica com dívida de mais de 600 mil reais. Está tudo lá, os detalhes das notícias no portal primeirapagina.com.br/MS.
4: Uma atitude financeira simples tomada hoje pelo casal pode ser o primeiro passo para conquistar o primeiro milhão da família. Esse é o tema da coluna Faça as Contas desta semana no portal Primeira Página com a nossa especialista em finanças, Gislaine Caldeirão.
6: Bom dia ao pessoal do estúdio, bom dia aos ouvintes. Na coluna dessa semana, eu trago uma provocação para quem vive a dois. Você saberia me dizer se realmente você e seu parceiro estão construindo um futuro juntos ou só dividindo os boletos do mês? Vem cá que eu quero te falar uma coisa. Alcançar o primeiro milhão não exige salário astronômico quando em casal vocês decidem somar força. Se cada um de vocês, por exemplo, economizar R$ 250 por mês, vocês estão garantindo um aporte mensal de R$ 500. E sabe em quanto tempo com esse aporte que vocês vão chegar a 1 milhão? Em 22 anos. Nesse tempo todo que eu estou acompanhando famílias no mercado financeiro, eu cansei de ver casais que multiplicaram o patrimônio só porque resolveram trocar segredos financeiros por um planejamento compartilhado. Se você quiser virar essa chave financeira da sua vida dois, senta junto essa semana, escolha um valor mensal que realmente caiba no bolso de cada um de vocês e, principalmente, automatizem o investimento. Ou seja, assim que o dinheiro cair na conta, ele já tem que ser direcionado para um investimento. O tempo vai passar de qualquer jeito, você guardando ou não guardando. A diferença está onde o patrimônio de vocês vai estar daqui uns anos se vocês tomarem essa decisão agora. Lá na coluna, eu trouxe valores e prazos para atingimento desse 1 milhão. Dá uma passada lá, tá valendo muito a pena essa semana dar uma olhada nesse conteúdo.
1: Você tem
4: feito
1: o sonho
4: convite.
1: De ter seu 1 milhão?
4: Olha, eu tenho muito.
1: 1 milhão?
4: Eu
1: só fazer que você é milionária.
4: Televisão, eu fico vendo na televisão lá o pessoal entregando 1 milhão de reais. Eu falo, uma quantia legal, né, Tonhão?
1: Eu acho que eu tenho
4: assim,
1: tanta
4: redonda,
1: sorte.
4: Você, o olho chega a brilhar. Você já pensou que caiu 1 milhão na sua conta?
1: Tanta sorte que se eu ganhar 1 milhão vai ser uma espiga de milho grande.
4: Nada. Esse aí, ó. Tanto de, você sabia, Júlio, que ele vai encontrando dinheiro por onde ele anda? É sortudo, ele vai encontrar toda vez que ele vem a pé, todos os dias pra TV.
1: Mas é claro.
4: E toda vez ele encontra um dinheirinho, se ele vai juntando isso aí num cofrinho, ele já deve estar por aí, viu?
1: Não, mas por que que eu acho dinheiro? Porque eu fico com medo de cair em buraco.
4: Daí você fica olhando pro chão, né? Ó, vai a dica aí pra você que anda bastante a pé.
1: Acho as moedinhas.
4: Vamos pro intervalo, 7h01, daqui a pouquinho a gente volta com mais notícia pra você no Primeira Página. Inclusive nós vamos falar sobre os prejuízos que ainda são contabilizados da chuva da semana passada na capital.
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1: Bom dia, 7:03.
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4: O temporal que atingiu Campo Grande deixou prejuízos que vão muito além dos danos materiais. O comércio também sentiu impacto, com empresas sem conseguir funcionar e perdas que já passam dos milhões de reais, segundo a CDL de Campo Grande. A entidade estima que mais de 380 empresários tenham tido problemas durante o apagão provocado pela tempestade. A jornalista Cristina Ramos traz esse assunto.
11: O temporal que atingiu Campo Grande na última semana deixou uma conta pesada para o comércio e para o setor de serviços. A Câmara de Dirigentes Lojistas de Campo Grande estima que os prejuízos acumulados já ultrapassem 25 milhões de reais. A entidade recebeu mais de 380 chamados de empresários que ficaram sem conseguir operar durante o apagão provocado pela queda de árvores e danos na rede elétrica. O impacto foi maior justamente no fim de semana, período de movimento para muitos estabelecimentos. Entre os problemas relatados estão perda de produtos perecíveis, equipamentos danificados e custos emergenciais para tentar manter os negócios funcionando. Mas, para a CDL, o episódio também levanta uma discussão sobre a zeladoria urbana e o manejo das árvores da cidade. O presidente da entidade, Adelaido Figueiredo, critica o que considera demora e excesso de burocracia para poda e retirada de árvores que oferecem risco. Segundo ele, empresários relatam que fazem pedidos formais, mas muitas vezes precisam esperar por vistorias e autorizações enquanto árvores em situação de risco permanecem de pé. A CDL defende uma revisão dos procedimentos e um plano emergencial de vistoria e manejo. Vamos ouvir o posicionamento de Figueiredo.
12: O que nós vivenciamos no último final de semana, com aquela chuva intensa, com ventos em alta velocidade, não foi só um evento climático, mas também a demonstração muito clara da ausência total de zeladoria na cidade de Campo Grande. Quantas e quantas pessoas solicitam a retirada de árvores na frente de seus estabelecimentos, na frente de suas moradias, e nada é feito. Tudo para se respeitar um procedimento arcaico e burocrático. Há necessidade de uma revisão urgente por parte da Prefeitura de Campo Grande nos procedimentos da retirada de árvores que provoquem qualquer tipo de risco para aquele que transita, que provoquem risco de corte de energia elétrica. Os prejuízos somados só no setor de comércio e serviço ultrapassam 25 milhões na capital. Isso é muito grave. Um empresário que vem lutando para manter o seu negócio, ver todos os seus produtos perdidos pela falta de energia elétrica.
1: É 6:76 e a repórter Alexia Schumacher conversou com alguns dos empresários de Campo Grande que ainda, gente, hoje é terça-feira.
4: Hoje é terça.
1: O temporal nos atingiu na sexta.
4: Quinta.
1: Quinta-feira. Então, ó, que ainda, e essa palavra cabe muito bem, tentam se recuperar dos estragos.
13: Dias depois do temporal, empresários de Campo Grande ainda contabilizam prejuízos. Na Vila Marli, ficou 3 dias sem energia. Uma árvore de grande porte caiu sobre a rede elétrica e o bairro foi um dos últimos da região a ter o fornecimento restabelecido. O dono de uma autoelétrica e mecânica, William Paulo Villelaus, viu as entregas atrasarem e o prejuízo aumentar. Mas os prejuízos mais graves registrados pela reportagem estão na Avenida Três Barras, no bairro Nossa Senhora do Perpétuo Socorro. Uma oficina mecânica teve parte da estrutura destruída quando o teto cedeu durante o temporal e desabou sobre veículos de clientes. A gestora financeira da empresa, Alessandra Mara Soares, conta que a cena encontrada após a chuva foi devastadora.
14: Só tinha escombros, estrutura do lado também, caída sobre carros, ferramentas, peças, tudo imerso, tudo na água. A primeira impressão que dá é de terror, de fim do mundo.
13: A oficina segue fechada. Além dos danos na estrutura, a família ainda tenta descobrir quem será responsável pelos prejuízos causados aos veículos atingidos.
14: Liguei para a Defesa Civil, liguei para a Prefeitura e obtive negativa de que não podiam fazer nada. Só foi possível puxar a água das autopeças, tirar os carros que estão lá sobre os escombros, nós mesmos. Pelo já orçado, o nosso prejuízo foi 180 mil. A nossa renda está toda comprometida ali dentro, o estrago foi muito grande. Temos funcionários sem fila fechada e não conseguimos trabalhar e muito menos vender. É a pior sensação, é uma sensação de fracasso, de abandono, de descaso diante de uma ordem pública. O que a gente pede agora é isso mesmo. Qualquer tipo de ajuda vai ser bem-vinda e que a gente consiga se reerguer o mais breve possível.
13: Os prejuízos causados pelo temporal não se limitam a estruturas danificadas. Em outras regiões da cidade, empresários também amargam perdas provocadas pela falta de energia. O dono de uma sorveteria do bairro Carandá, Renato Dáquila Filho, estima que o prejuízo já chegue a 50 mil reais.
15: Perdemos muito sorvete e picolé, 3 dias de faturamento e de ter que alugar um grupo gerador para o prejuízo não ser maior. O que fiz foi um investimento em um gerador para que, se acontecer novamente, possa minimizar o risco. A gente calculou um valor estimado de 50 mil reais em prejuízo.
13: Campo Grande ainda contabiliza os prejuízos deixados pelo temporal da última semana. Em diferentes regiões da cidade, empresários perderam mercadorias, ficaram sem energia e viram anos de trabalho serem afetados em poucas horas. Histórias diferentes, mas marcadas pelo mesmo desafio: reconstruir o que a chuva levou. Alexia Schumacher para o Primeira Página.
4: Tem muita árvore caída na cidade ainda. Segundo a Prefeitura de Campo Grande, 35 equipes estão mobilizadas nas 7 regiões da capital para reparar os estragos provocados pelo temporal da última semana. Desde o início das chuvas, o município registrou 450 ocorrências, 423 pedidos envolveram quedas de árvores ou de galhos. A região central concentrou o maior volume de estragos, com 120 chamados. E os bombeiros informaram que receberam mais de 280 ligações depois desse temporal e as ocorrências relacionadas a risco e queda de árvores também.
1: É, a gente só tem que tomar o cuidado para não entender que as árvores, elas representam um problema, né? É, as árvores precisam de um acompanhamento, porque elas cumprem uma função muito necessária e elas não são vilãs dessa história aqui, né? Numa cidade que é considerada uma das mais arborizadas do país, é preciso pensar sobre o risco que a população corre na temporada de tempestades e agora com os efeitos do El Niño, né, que vão trazer mais fenômenos como esse para nossa região. Conversamos com o doutor em arquitetura e urbanismo, o Júlio Botega. Para ele, o problema em Campo Grande não é a quantidade de árvores, mas é não vê-las como parte da infraestrutura urbana da cidade, como parte da drenagem urbana, por exemplo. Ele aponta que as árvores que estão plantadas nas calçadas da capital raramente tem 1,5 metros de espaço ao seu redor e são concretadas desde as raízes até o início do tronco. O pesquisador também afirma que as árvores são incompatíveis com a infraestrutura elétrica e não há nenhuma ação do município em parceria com o Estado ou a concessionária de energia para enterrarem a fiação, como já acontece em condomínios fechados de alto padrão e mesmo em outras cidades, como Curitiba. Vamos ouvir o que diz o professor Júlio Botega a respeito desse assunto.
16: Se as árvores fossem de fato parte da identidade municipal, nós não teríamos tantas árvores sendo cortadas sem necessidade, tantas caindo como nesse momento. Então falta um acompanhamento dessas árvores. Foi uma chuva fora do comum, então espera-se que algumas caiam, mas quase 300 árvores é um número muito alto. E com El Niño tudo tende a piorar. Então há algum tempo aprovaram, por exemplo, aqui em Campo Grande, uma lei definindo que a cidade é esponja, como se por lei a gente pudesse fazer isso. Mas na prática o que nós vemos? A impermeabilização do solo cada vez mais intensa, o avanço sobre a área de expansão urbana com condomínios fechados e torres que não deveriam existir, que avança inclusive sobre corredores de animais, de plantas, concretam nascentes e contribuem para o assoreamento dos rios e córregos. Na minha leitura, pode ser tarde, porque cada vez será pior, e a tendência então é que a gente continue com o problema crônico de que a cada chuva, independente da intensidade, a cidade pare. Portanto, o que nós podemos fazer? Acho que é momento de parar, a própria prefeitura fazer uma autocrítica e ver aonde está errando. Então, rever a árvore como parte da infraestrutura urbana, rever a forma de colocação dos fios da energia elétrica, dos postes, tudo que pudesse ser subterrâneo seria melhor. Inclusive, a própria lei de ordenamento, uso e ocupação do solo está sendo flexibilizada. É uma cidade que não tem feito o mínimo, eu diria. A tendência é que cada vez seja pior.
4: A gerente de arborização e auditora fiscal do meio ambiente da Semades, a Daiane Zanella, diz que existe a preocupação no planejamento do plantio de árvores na capital. Vamos ouvir.
17: Não podemos enxergar a árvore como um problema. A árvore é parte da solução para uma cidade mais saudável, mais fresca, mais resiliente às mudanças climáticas. O que precisamos é de uma arborização planejada, com espécies adequadas, manejo técnico e participação da população. Mesmo com todos esses cuidados, eventos climáticos extremos podem provocar queda de árvores, inclusive de exemplares saudáveis. Por isso, o caminho não é ter menos árvores, é ter uma arborização cada vez mais planejada, qualificada e preparada para as condições urbanas e climáticas que estamos enfrentando.
1: 7:14, a Daiane explica o que leva uma árvore a cair. Segundo ela, até plantas saudáveis podem não resistir a uma tempestade, como a que ocorreu na última semana aqui em Campo Grande.
17: Quando falamos em queda de árvores, a intensidade dos eventos climáticos é o principal fator a ser considerado. A força exercida sobre a copa e o sistema radicular pode superar a resistência natural da árvore, especialmente em situações de ventos de alta intensidade. E a chuva pode deixar o solo mais encharcado, reduzindo sua resistência e a capacidade de sustentação das raízes. Além disso, cada árvore responde de uma maneira aos eventos climáticos extremos, já que outros fatores podem contribuir para sua queda, como, por exemplo, quando não há espaço adequado para as raízes e quando há histórico de podas irregulares. Lembrando que as podas drásticas são consideradas infrações ambientais justamente porque podem causar o desequilíbrio da árvore e comprometer a sua estrutura. Ainda, é importante destacar que uma árvore saudável também pode cair durante um evento climático extremo. O fato de uma árvore ter boa condição fitossanitária não significa que ela seja imune a ventos e chuvas excepcionais. Cada ocorrência precisa ser avaliada tecnicamente, considerando as características da árvore, do local e as condições climáticas que contribuíram para o episódio.
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4: Mari Chianese, bom dia para você. Qual é a notícia que vem aí da nossa redação?
18: Bom dia, Bruna, Tonhão, bom dia, ouvintes. Uma ótima terça-feira para todos. Olha só, pessoal, se seu carro, o seu carro pode estar montado em Campo Grande, você precisa saber. A Getran divulgou uma lista com as placas de veículos que receberam multas entre os dias 21 e 30 de agosto. E olha só, são nada menos que 64 páginas de notificações. Os valores das multas variam de R$ 130 a mais de R$ 1.000. Agora atenção para quem encontrar a própria placa nessa lista. O motorista, ele tem 30 dias para apresentar defesa e indicar identificar quem estava dirigindo o veículo no momento da infração. A consulta ela pode ser feita nas listas publicadas no Diário Oficial de Campo Grande. Então, fica atenção aí, pessoal. Será que a placa do seu carro está nessa lista? Vale a pena conferir antes que o prazo passe. O link para conferir todas as placas, os valores das multas e os prazos está disponível lá no nosso portal Primeira Página. E aí, Bruno e Tonhão, vocês costumam consultar se tem multa no seu veículo ou só descobre quando chegou a cobrança em casa? Volto com vocês.
19: Olha, eu nunca consultei não, viu, Mari? Espero não estar nessa lista também. Agora, eu e o Tonhão estávamos comentando aqui nos bastidores que esse foi um assunto comentado ontem pelos nossos amigos ouvintes, né? E hoje, ouvindo na prática, que tem uma lista aí enorme de gente multada, 64 páginas, mostra como o povo tá fiado na multa mesmo em Campo Grande, e aquela reação de ontem deve ter se repetido nessa manhã de terça-feira às 7h17.
1: É aquela situação, o cidadão fica revoltado, porque assim, o que você vê de multa e o que você ainda tem de situação que precisa ser resolvida no trânsito, né? Tudo bem, se fez alguma coisa errada, tem que ser multado mesmo, né? Mas é revoltante.
19: Vamos embora, só para esse bloco, tá? Você vai ter mais informações sobre o trânsito nesse intervalo e também sobre os indicadores econômicos.

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1: Muitas ruas aqui em destaque no nosso aplicativo. E tem uma batida de carro aqui na Avenida Bandeirantes, viu? Uma quadra depois da Afonso Pena, para quem tá pegando Afonso Pena e seguindo. É, para quem tá chegando, na verdade, deixa eu corrigir. A Bandeirantes, ela dá acesso, né, Afonso Pena. Então, uma quadra antes de chegar na Afonso Pena, tem uma batida entre veículos aqui e o congestionamento tá grande, muito grande, no cruzamento da rua Paissandu até chegar lá na Avenida Afonso Pena. Então, cautela, cuidado, busque rotas alternativas para você. Região Central com muito movimento e a região do Jardim dos Estados ali também, viu? A Rua Bahia, por exemplo, da Afonso Pena até para depois da Mato Grosso, ela está toda em vermelho por aqui. É um trânsito que vai aumentando ao longo da manhã e agora 7h19 e ainda tem um fluxo muito intenso por lá. Se puder, também busque rotas alternativas.
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1: Olha, hoje é o primeiro dia da reunião do Copom, né? Amanhã é a tal da super quarta, porque é dia que o Banco Central do Brasil e o Banco Central dos Estados Unidos e outros pelo mundo, né? Mas o que nos mais impactam são esses dois, eles decidem sobre taxa de juros, né? No Brasil a expectativa é que caia. Hoje também é dia do IBGE e a Conab divulgarem os números da safra agrícola brasileira. Tá? É dia do IBGE divulgar a pesquisa mensal do comércio, mês referente a julho, e o IBGE ainda divulga a pesquisa trimestral de abates. Ontem a bolsa caiu 0,95 e o índice fechou em 185.501. O dólar subiu 0,43 e fechou em R$ 5,14. Segue pressão em cima do preço do barril do petróleo. Hoje a alta é mais comedida, 0,30 nesse momento, o Brent, US$ 106,02.
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1: Bom dia, 7h21.
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2: Duas mensagens de ouvintes reagindo ao nosso assunto do bloco anterior das multas. O José primeiro diz que lembra que no app CNH Digital tem a multa que aparece para você com antecedência e ainda te dá desconto na hora do pagamento, segundo ele aqui, tá? E a Keila falou: Bruno, eu queria fazer um relato. Na Avenida Duque de Caxias, com a Tiradentes, no bairro Mambaí. Ontem a Guarda Municipal estava novamente somente preocupada em atuar sem um bom senso. Nós moramos na rua Tiradentes e fomos autuados por trafegar em via exclusiva para ônibus, mesmo dando seta que nós iríamos fazer a conversão e fazendo a conversão próximo da área indicada. Esses agentes deveriam cuidar do trânsito, controlar as vias e não ficar somente preocupados em dar multas. As pessoas precisam circular com segurança e não de agentes multadores. O agente simplesmente disse que você está errado e mesmo que tenha os prazos para recorrer, existe todo um transtorno de ficar preenchendo formulários e sistemas. Gostaria de ressaltar que não trafegava pela via exclusiva. Apenas cheguei nela no momento da conversão, que é o correto a se fazer. Me causa um estranhamento esse comportamento, pois transmite uma ideia de que há multas em metas. Teremos que acionar o Ministério Público para investigar isso. Ô, Keila, faz todo sentido o que você está dizendo no quesito de que, para você fazer uma conversão, você precisa acessar a faixa que é exclusiva do ônibus. Isso acontece aí, provavelmente onde você mora. E isso acontece em outros locais onde existe aquele ponto de ônibus no meio da rua. É, não são em todos os locais, mas em alguns locais eles já estão funcionando, como é o caso aqui da Rui Barbosa. Se está acontecendo isso aí com vocês, merece a chegada da nossa equipe de reportagem para que a gente possa entender como foi o procedimento dos últimos dias, tá bom? Fique atenta aí que nós vamos entrar em contato com vocês. Ainda tem feriado pela frente este ano, hein? Depois do 7 de setembro, o calendário nacional ainda reserva 5 datas de descanso até o fim do ano. E o melhor, 4 delas podem render folgas prolongadas para algumas pessoas.
3: O próximo feriado nacional é no dia 12 de outubro, quando são comemorados Nossa Senhora Aparecida, Padroeira do Brasil e o Dia das Crianças. E a data cai bem numa segunda-feira, o que garante um fim de semana de 3 dias para quem folga os sábados e domingos. Até o fim do ano, ainda teremos outras 4 datas nacionais de descanso. Algumas também podem ser remendadas com fim de semana, criando novas oportunidades para viajar ou simplesmente descansar. Mas atenção, feriado não significa folga para todo mundo. Serviços essenciais e outras atividades autorizadas podem funcionar normalmente. Quem trabalhar nessas datas pode ter direito a pagamento em dobro ou folga compensatória, de acordo com as regras aplicáveis. Volto com vocês.
1: Muito bem, 7h24, o cacique Raoni, de 94 anos, foi diagnosticado com câncer no aparelho digestivo e está recebendo cuidados paliativos em Mato Grosso. O diagnóstico foi confirmado depois que Raoni apresentou problemas de saúde e precisou ser internado no Hospital São Paulo, em Sinop. Por causa da idade avançada, ele não passou por procedimentos invasivos. Em julho, recebeu alta após quase um mês de internação para tratar uma obstrução intestinal e outras complicações. Raoni agora recebe assistência domiciliar em Peixoto de Azevedo, perto da aldeia onde vive. Reconhecido internacionalmente, o cacique é uma das principais lideranças indígenas do país e uma referência na defesa da Amazônia e dos povos originários.
2: A doença de Alzheimer pode começar com esquecimentos e mudanças de comportamento, especialmente nos idosos. O diagnóstico precoce é importante para identificar os sinais e buscar o tratamento quanto antes. Você vai ouvir mais sobre esse assunto aqui no Primeira Página com a repórter Letícia Cerello.
4: A doença de Alzheimer pode começar com esquecimentos de fatos recentes e, com o tempo, comprometer a autonomia do paciente. E para quem convive de perto com a doença, assim como Mariela e Cristina dos Anjos, de 39 anos, e sua irmã Mariângela, que cuidam da sua avó, Angélica, de 94 anos, os desafios também fazem parte da rotina.
5: Trabalho em conjunto e requer muita paciência da gente aqui em casa. Nem sempre é fácil, né? Nem sempre a gente tem essa paciência de lidar com ela. Até eu posto os vídeos com ela, né? Interagindo com ela. Eu recebo inúmeras mensagens no sentido de que é fácil, é engraçado, mas é uma carga muito pesada, porque ela demanda. Então ela demanda desde o café da manhã, da hora que ela acorda, até a hora que ela vai dormir.
4: A família precisa se organizar em conjunto e ter paciência para acompanhar a pessoa com Alzheimer ao longo do dia. Muitas vezes, é preciso responder as mesmas perguntas várias e várias vezes, porque a memória recente é afetada pela doença.
5: É um trabalho assim, você responde, responde, responde, responde, responde. A resposta, ela faz sentido por alguns minutos, né? E dali a pouco ela esquece de novo, e aí a gente tem que começar tudo de novo.
4: O neurologista Pedro Levi Alencar, do Hospital Universitário da UFMS, destaca a importância do diagnóstico precoce. Segundo ele, mesmo quando o esquecimento parece leve, a avaliação médica pode ajudar a diferenciar o envelhecimento normal de um possível quadro da doença.
6: Uma pessoa que mudou a sua personalidade de maneira persistente, ou seja, por mais de 6 meses, depois dos 50 anos, essa é uma pessoa que tem alto risco de ter algum tipo de síndrome demencial. E a doença de Alzheimer capitaneia essas etiologias por trás desse quadro comportamental.
4: O Alzheimer também pode aparecer com mudanças persistentes no comportamento, como apatia, irresponsabilidade ou sintomas depressivos. Além de medicamentos, os médicos também recomendam atividade física, controle da pressão, diabetes e colesterol.
6: Atualmente, nós conseguimos, através de um simples exame de sangue, dar um diagnóstico com uma acurácia muito precisa para a possibilidade da doença de Alzheimer em um paciente que está apresentando algum quadro de síndrome demencial, que envolva memória, que envolva orientação, que envolva comportamento, que envolva dificuldade para realizar alguma tarefa.
4: As terapias mais novas podem desacelerar a progressão da doença em pacientes selecionados, mas ainda não está disponível no SUS. Por isso, ao perceber alterações,

Prazer em ouvir rádio. Fechamos mais um bloco do nosso Classe Executiva, que vai até às 10 da manhã. The Weeknd com Save Your Tears, Jota Quest, O Sol e Everybody Wants to Rule the World com Tears for Fears. Os vocais do Kurt Smith e do Roland Orzabal. Aqui no Complexo Morena de Comunicação, temperatura na casa dos 18 graus. Hoje a máxima não passa dos 23. E amanhã, a partir de amanhã, começam já, as temperaturas começam a subir aqui em Campo Grande. Amanhã a máxima já é 27, na quinta-feira 32. E aí já retoma aquele clima quente em nossa capital morena. Chance de chuva hoje de 10%. Vamos juntos celebrar bons momentos nesta terça-feira, 15 de setembro. Eu já volto com mais sucessos e na sequência tem o nosso destaque, tem a música do dia.

0: 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Bom dia.
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6: O nosso destaque do dia é uma balada clássica, romântica, originalmente lançada em 1965 pela cantora Barbara Mason e eternizada em um famoso dueto por Terry Desario e Casey, Harry Casey, em 1979. Barbara Mason escreveu a música quando era adolescente, por volta dos 17, 18 anos de idade. Ela se inspirou no som de Chicago e em uma frase do cantor Curtis Mayfield. A gravação original de 65 tornou-se um grande sucesso do soul. Em 1979, Terry Desario gravou uma nova versão com a participação de Casey and the Sunshine Band, levando a canção ao topo das paradas pop da época. Nosso destaque, a nossa música do dia, Yes, I'm Ready, com Terry Desario e Casey.

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Alô muito especial pra você que liga e se liga com a gente todo dia, o tempo todo, em casa, no carro, no trabalho, aqui em Campo Grande, em outra cidade, estado ou país, via app, plataforma ou Alexa. A sua participação, a sua presença aí na sua audiência é imprescindível. Ouvimos o grande Phil Collins na banda Genesis com Into Deep, Yes, I'm Ready com Terry Desario e KC. Tem promoção rolando para você na sua Rádio Easy. 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

0: Morena FM, 15 para as 9.
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3: Olá, ouvinte da Rádio Easy, seja muito bem-vindo ao Música e Vinho de hoje. Nossa taça de conhecimento da vez é sobre uma grande região produtora de vinhos, Mendoza. A região produz mais de 60% do vinho argentino. Possui características interessantes, como por exemplo, a diversidade de solos, climas e a altitude. Isso permite uma diversidade de propostas dentro do imenso mundo dos vinhos, pois sabemos a importância do terroir para o vinho. A uva Malbec é a mais cultivada, tendo mais de 85% da produção. Os solos mais importantes por lá são arenosos, argilosos e pedregosos. A maioria dos vinhedos estão localizados na encosta oriental da Cordilheira dos Andes. Neste local, o solo recebe uma carga de material vindo das montanhas, e isto proporciona um terroir único. Mais de 2/3 de toda a área de Mendoza é coberta de vinhedos, sendo considerada uma das grandes capitais do vinho mundial, com mais de 1.200 vinícolas. Sensacional! Deixe sua sugestão de tema para o Música e Vinho no meu Instagram, @jonas.sommelier. Sua sugestão pode virar um programa. Será um prazer. Agora fique com o som de Black Pumas, Colors.

0: Sensacional a nossa viagem de classe executiva e que sequência musical para fechar a primeira hora do programa desta terça-feira, 15 de setembro. Queen, A Kind of Magic, The Wonder, Man at Work e Michael Jackson, Rock With You. A Kind of Magic é um dos maiores sucessos da banda britânica, lançada em 1986 e escrita pelo baterista Roger Taylor. A música nasceu para a trilha sonora do filme Highlander, O Guerreiro Imortal. Que sucesso, né? Vamos juntos nesta super manhã de terça-feira. Que maravilha estarmos juntos. É sempre um prazer, né? Dividir esses momentos especiais com você. 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Já já eu volto para começar mais uma hora do nosso Classe Executiva.
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0: 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Morena FM, 9 horas e 2 minutos.
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0: aqui no nosso Classe Executiva. Fechamos mais um bloco com Meu Erro. Ouvimos ainda Do Not Do com Heart of Glass. Também foi atração por aqui, Julius and the News com The Power of Love. 999410107, como é que está o clima aí na sua região? Hoje é um clima bem gostoso, né? Aquele friozinho, clima bom demais. Tá tomando aquele cafezinho especial nesta manhã de terça-feira, começando muito bem o dia. Que bom estarmos juntos até as 11 da manhã, até as 10 tem o Classe Executiva. Muita música, interação, informação, uma programação de extrema qualidade, feita para você, fã da sua Rádio Is. 9:18.
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Ice House com No Promises. Other Side of the World com KT Tunstall. Atrações do nosso Classe Executiva. Fique ligado, já já tem informações em mais uma edição do Morena News. E já já também, em instantes, o Paulo Vaz conta uma história bem interessante de um sucesso que você não esquece.

0: Morena FM, 9 horas e 31 minutos.
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0: Muito bem, é hora de atualizar as informações. Quem chega é a nossa repórter Letícia Cerelo. Bom dia, Letícia.
2: Bom dia, Júlio. Começando os nossos news de hoje, falando sobre cursos de graça que estão com inscrições abertas para os jovens de Campo Grande. As capacitações são de manicure e pedicure e de inteligência artificial. O curso de manicure e pedicure acontece de 21 a 25 de setembro, das 8 às 11 da manhã, na sede da Sejuve, na Avenida Afonso Pena. São 20 horas de aula e certificado. Já o curso de IA no cotidiano será de 23 a 25 de setembro, das 7 às 9h30 da noite, no Parque Tech, no bairro Monte Castelo. A capacitação tem 12 horas e aborda o uso de inteligência artificial no trabalho, além de privacidade e proteção de dados. As vagas são limitadas e as inscrições devem ser feitas pelo site da Sejuve. Daqui a pouco eu volto com mais Morena News.
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7: 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Olá, tudo bem? Eu sou Paulo Vaz e está no ar mais uma edição do sucesso que você não esquece. Olá, no sucesso que você não esquece, vamos voltar ao ano de 1986, quando surgiu um grupo com o estilo New Romantic, da Nova Zelândia, chamado Crowded House. O primeiro single foi direto ao top das paradas do mundo inteiro. A composição da música é do líder e vocalista da banda, Neil Finn. Bom, isso era o que se pensava até o ano de 1991, quando o cantor italiano Antonello Venditti lançou o álbum Benvenuti no Paradiso. E nesse álbum está a música Alta Marea, que segundo Antonello, era da autoria dele e que foi plagiada pela banda neozelandesa. Já o líder do Crowded House diz o contrário, que foi o italiano que fez o plágio. A briga pelos direitos autorais continua nos tribunais de Londres. Agora, ouvinte, ouça um pedacinho da música Alta Marea, de Antônio.

Eu sou Paulo Vaz. Até a próxima edição do Sucesso Que Você Não Esquece. Eu espero você. Bye. O Sucesso Nacional no Classe Executiva.

Muito bacana esse encontro do Rock Nacional, Ira e Pete. Eu quero sempre mais. Ouvimos também o sucesso que você não esquece, Crowded House. E um clássico, né? 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Já já eu volto com o último bloco para fechar o nosso Classe Executiva de hoje.

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2: Você é substituível? Essa pode ser uma pergunta desconfortável. Mas se você saísse da empresa hoje, quanto tempo ela levaria para encontrar alguém para fazer o que você faz? Uma pergunta dura, não é? Mas ela pode mudar uma carreira. Existem profissionais que apenas executam tarefas. E existem profissionais que resolvem problemas. Os primeiros são facilmente substituídos, mas os outros são lembrados. Quanto mais raro for o problema que você consegue resolver, maior tende a ser o seu valor para o mercado. Por isso, invista menos tempo perguntando quanto a empresa paga e mais tempo descobrindo quais as competências ela tem dificuldade para encontrar. Quem resolve problemas importantes dificilmente passa desapercebido, dificilmente vai ficar sem oportunidades, e isso é alto desempenho.
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0: Freedom 90, né? Afinal, a banda que ele fazia parte, Andy, o grupo, né, o Duo One, também tinha um sucesso de mesmo nome. O George Michael, que infelizmente nos deixou na noite de Natal, dia 25 de dezembro de 2016. E é com ele que a gente encerra essa edição especial do nosso Classe Executiva. Ouvimos ainda o Christopher Cross com Ride Like the Wind. Amanhã, às 8 da manhã, tá de volta o Classe. Comigo, Júlio Arruda, aqui na Morena FM. Já, já, a gente vai de Viva Easy na programação.
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0: E nesse clima suave e leve do Viva Easy, que eu te convido a permanecer comigo na Morena FM até às 11 da manhã, com belas canções, muitas informações, e a gente segue junto nessa manhã de terça-feira.
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0: E a primeira do Viva Easy de hoje, Seals and Crofts com Summer Breeze.

0: 107.1 Morena FM Easy, conectada com o seu bom gosto musical. Que sucesso, né? Essa música do Beatle George Harrison com My Sweet Lord. Hold On, Santana, Seals and Crofts, a primeira atração do nosso Viva Easy desta terça-feira, 15 de setembro. E aí, como é que está o seu início de semana? Tudo bem? Tudo certo? Você está preparado para ter uma semana vencedora, repleta de muita saúde, muita paz, harmonia? Esse é o meu desejo para você aqui, fã da Easy. Sempre curtindo as melhores canções, participando das nossas promoções e, claro, desenvolvendo as suas atividades profissionais, em casa ou em outros lugares do nosso Brasil. É sempre bom ter a sua audiência. Já já volto com mais sucessos e tem mais um Beatle na programação, né? Agora vai terá o Paul McCartney com Another Day. É na sequência, pra você.
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Os Titãs, é preciso saber viver. Que você possa impactar o ambiente onde você estiver, com muita generosidade, empatia, gentileza e boas vibrações sempre, né? Billy Joel com Don't Ask Me Why e também Paul McCartney com Another Day. 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Já já informações no seu rádio, mais uma edição do Morena News.

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0: Muito bem, de volta com mais informações em nossa programação, nossa repórter Letícia Cerelo. Bom dia, Letícia.
2: Oi, Júlio. Estou de volta e trazendo informações que a UFMS prorrogou até o dia 17 de setembro as inscrições para um curso de graça de formação e atualização para cuidadores de pessoas idosas. São 300 vagas com bolsa de R$300 para os selecionados. Do total, são 200 para a comunidade acadêmica e 100 para o público externo. O curso tem 60 horas e será híbrido, com aulas online e encontros presenciais. Podem participar quem tem pelo menos 18 anos, CPF, documento com foto e acesso à internet. A experiência de pelo menos 6 meses no cuidado de idosos e a inscrição no CadÚnico também entra na classificação. Em Campo Grande, são 60 vagas. As inscrições devem ser feitas online pelo SIGPROG, da UFMS, até 17 de setembro. E daqui a pouco eu volto com mais Morena News.
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0: Golden Shark. Linda canção no penúltimo bloco desta hora da programação do Viva Is. Samuel Rosa, que esteve em Campo Grande neste final de semana, mas não se apresentou, né, devido ao mau tempo. Ouvimos também o Maroon 5 com One More Night e Elvis Presley, o eterno rei do rock and roll, com Blue Suede Shoes. Já volto para finalizar a minha participação nesta manhã de terça-feira. Daqui a pouco tem a transmissão do horário eleitoral gratuito e depois a Vera Loyer comanda a nossa manhã e início de tarde aqui na Morena FM. Vamos juntos, ainda tem mais músicas na sequência. 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Morena FM, agora 15 para as 11.
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14: Para onde vamos hoje? Sou Deli Andressa.
15: Eu, Áureo Rigoni.
14: E este é o Som da Viagem. Em mais um episódio da série A Primeira Vez, nosso destino anda junto com a moda, história e elegância. Iremos a Milão, na Itália.
16: E não há como começar diferente. O Duomo é o grande cartão postal da cidade. A imponente catedral gótica, reconhecida por todo mundo, encanta com seus vitrais, esculturas, as mais de 3.500 estátuas e dezenas de gárgulas.
14: E se o dia estiver ensolarado, vá até o terraço. Lá de cima, a vista revela os telhados de Milão e até os Alpes.
16: Coladinha, a Galeria Vittorio Emanuele II. Entrar nela é mergulhar na elegância italiana. A cúpula de ferro e vidro, os mosaicos coloridos no chão e as vitrines sofisticadas transformam o passeio numa grande experiência.
14: Conhecida como a Sala de Estar de Milão, convida a caminhar sem pressa, tomar um café e observar o movimento.
16: Bem próximo dela, o lendário Teatro Alla Scala, uma das casas de ópera mais famosas do mundo. Nomes como Verdi, Pavarotti e Plácido Domingo brilharam por lá.
14: Outro lugar imperdível é o Castello Sforzesco. A antiga fortaleza abriga importantes coleções de arte, incluindo a Pietà Rondanini, última e inacabada obra de Michelangelo.
16: E claro, prepare-se para um dos momentos mais emocionantes, ver a última ceia de Leonardo da Vinci na igreja de Santa Maria delle Grazie. Impressiona pela expressão e pelos detalhes.
14: Para finalizar, saindo um pouco das atrações tradicionais, o Museu Nacional da Ciência e Tecnologia Leonardo da Vinci, o maior museu de ciência e tecnologia da Itália, instalado no antigo mosteiro.
16: Então anota aí, Duomo, Galeria Vittorio Emanuele II, Teatro Alla Scala, Castello Sforzesco, A Última Ceia e o Museu Nacional Leonardo da Vinci são atrações imperdíveis na sua primeira vez em Milão.
14: Dica o som da viagem. Todas essas atrações são alcançáveis a pé, o que permite apreciar tranquilamente a cidade.
16: Quer saber mais? Vem com a gente. Acompanhe a programação e siga o som da viagem. Enquanto isso, aproveite o seu dia. Faça valer a pena.
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0: Esse é o Bruno Mars com I Just Might. Valeu demais a sua interatividade, audiência. Estarmos juntos mais uma manhã aqui na Morena FM neste dia 15 de setembro de 2026. A partir das 8 no Classe Executiva, depois da primeira página, a gente se encontra novamente para mais uma super manhã com muita informação, interação e músicas de qualidade no seu rádio. Daqui a pouquinho tem a transmissão do horário eleitoral gratuito e depois Vera Loyo fica com você aqui na programação da Morena FM. Tchau, tchau. Até amanhã.
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1: 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De volta com mais uma hora do nosso Viva Easy. Depois do horário eleitoral, eu, Vera Loi, eu chego, te faço companhia com muita alegria até as 4 horas da tarde. Participe com a gente pelo 999410107. Vamos de David Bowie, As the World Falls Down.

0: Pink ou Sober aqui na nossa programação. Nós temos agora informação Morena News no ar. A gente fala com a Letícia, que traz as notícias pra gente.
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0: Olá, Letícia, bom dia pra você.
2: Bom dia, Vera. A Getran divulgou a lista de veículos multados em Campo Grande entre 21 e 30 de agosto. O documento tem 64 páginas, com placas e informações sobre as infrações. Os condutores notificados têm 30 dias para apresentar defesa ou indicar quem estava dirigindo no veículo no momento da multa. Os valores variam de 130 a mais de R$ 1.000. Quem quiser conferir se o veículo está na lista, precisa consultar o Diário Oficial de Campo Grande. O documento completo também está disponível no portal Primeira Página. A orientação é conferir a placa e ficar atento ao prazo para não perder o direito de defesa. E daqui a pouco eu volto com mais Morena News.
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0: Three Doors Down, Here Without You, na programação do seu Viva Easy. No ar até logo mais, meio-dia, e tem promoção rolando aqui na nossa programação. 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E agora nós temos a bela mensagem do Pense Nisso.
1: 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Oportunidades. Escondido em seu pântano, vivia um pequeno sapo acostumado ao seu espaço de grande magnitude. Sonhador, talvez, afinal, vale a pena sonhar. Perto dele havia outro sapo que vivia em uma poça na estrada. Quando o vizinho o ouviu, chamou-o para que morasse com ele. "Você estará melhor e mais seguro", informou o sapo. Mas, embora ele repetisse várias vezes, o sapo da estrada não quis sair dali. Ele lhe disse: "Eu não quero sair daqui, eu me sinto bem aqui. Além disso, estou satisfeito, como você pode ver." Poucos dias depois, alguém passou com um carrinho pela estrada e imediatamente o esmagou. Aproveite as oportunidades quando elas se apresentam. Não se contente em ficar no mesmo canto apenas por hábito. A vida é uma jornada cheia de surpresas, desafios e escolhas. A cada momento, temos a chance de fazer algo diferente, de mudar o rumo da nossa história, de realizar os nossos sonhos. Mas para isso, precisamos estar atentos às oportunidades que a vida nos oferece e saber aproveitá-las da melhor forma possível. As oportunidades são situações favoráveis que surgem em nosso caminho, que nos permitem crescer, aprender, evoluir, contribuir, se divertir, se expressar, se conectar. São portas que se abrem para novas possibilidades, novas experiências, novos horizontes. São presentes que a vida nos dá e que dependem da nossa vontade e da nossa ação para serem desfrutados. Muitas vezes, as oportunidades estão disfarçadas de problemas, de dificuldades, de obstáculos. Muitas vezes, elas exigem que saiamos da nossa zona de conforto, que enfrentemos os nossos medos, que arrisquemos o desconhecido. Precisamos estar atentos aos sinais que a vida nos envia, às pistas, aos convites que ela nos faz. Precisamos estar abertos ao novo, ao diferente, ao inesperado. Precisamos estar dispostos a mudar, a experimentar, a ousar. Não basta apenas reconhecê-las, é preciso agir sobre elas. É preciso ter coragem para tomar decisões, para assumir responsabilidades, para seguir em frente. É preciso ter determinação para persistir nos nossos objetivos, para superar os obstáculos, para vencer os desafios. É preciso ter flexibilidade para se adaptar às circunstâncias, para lidar com as mudanças, para aprender com os erros. É preciso ter gratidão por tudo que a vida nos oferece, por tudo que conseguimos realizar, por tudo o que somos capazes de ser. Aproveitar as oportunidades é uma forma de valorizar a vida, de honrar o nosso potencial, de expressar o nosso propósito. Aproveitar as oportunidades é uma forma de ser feliz, de fazer feliz os outros, de fazer um mundo melhor. Não deixe as oportunidades passarem por você. Não perca tempo com medos, dúvidas ou arrependimentos. Não se contente com o pouco quando você pode ter muito mais. Não se limite pelo que é possível quando você pode fazer o impossível. Aproveite as oportunidades que a vida lhe dá. Elas são únicas e podem não se repetir. Elas são o seu caminho para a realização pessoal e profissional. Elas são o seu combustível para a felicidade e a plenitude. Aproveite as oportunidades e faça a sua vida valer a pena ser vivida. Pense nisso, mas pense agora. Chegamos assim ao final de mais um Pense Nisso. 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
0: E a música da vida de hoje é com Cecília Crew, My Life is Going On.

0: Pet Shop Boys, Always On My Mind. Antes você ouviu a música da vida de hoje com Cecília Crew, My Life Is Going On. A gente continua por aqui até 4 da tarde, eu te faço companhia e agora tem No Ar, Na Hora do Almoço, o seu melhor acompanhamento.
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0: Vamos a mais uma edição do seu melhor acompanhamento? Na Hora do Almoço está no ar. Já já nós temos também informações do trânsito.
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0: E a gente abre aí com este sucesso da parceria entre Michael Jackson e Paul McCartney, The Girl Is Mine, lançada em 82, fez parte também do álbum Thriller e foi escrita por Michael, produzida por Quincy Jones.

0: Manhattan Transfer com Chanzão da Multa aqui na programação, neste primeiro bloco musical do nosso Na Hora do Almoço. Vamos a informações do trânsito agora, voltamos a falar com a Letícia.
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0: Olá, Letícia, bom começo de tarde para você.
2: Boa tarde, Vera. Seguindo com o trânsito aqui, a BR-163 em Mato Grosso do Sul tem trechos em obras nesta terça-feira. Equipes da concessionária fazem serviços de duplicação, recuperação do asfalto, sinalização e limpeza da drenagem. Os trabalhos ocorrem na capital e em várias cidades do interior, como Sonora, Coxim, Rio Verde, São Gabriel do Oeste, Dourados, Itaquiraí e Mundo Novo. Em alguns pontos, o tráfego funciona no sistema pare e siga. Também há desvios temporários, principalmente entre Sonora e Dourados. A orientação é reduzir a velocidade, respeitar a sinalização e seguir as orientações das equipes. Em caso de chuva, os serviços podem ser suspensos. Para acompanhar as condições da rodovia, o motorista pode ligar para o 0800-640-0163, que também atende pelo WhatsApp.
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Will to Power com I'm Not In Love aqui na programação do nosso Na Hora do Almoço. Já depois do break a gente volta com um dos Beatles, John Lennon, por aqui na programação.

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Rod Stewart, You're In My Heart, na programação, mandando um alô especial pra Laiane, pra Rafaela, dando carona pra gente aqui no Na Hora do Almoço, seu melhor acompanhamento.

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Earth and Fire, Could It Be Right, aqui na nossa programação, uma das bandas mais importantes do funk, soul, R&B and disco, que foi formada em 1969. Assim a gente encerra a primeira hora da sua programação, do seu melhor acompanhamento para o seu horário de almoço.

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Você ouvindo a programação do Na Hora do Almoço, este que é o seu melhor acompanhamento, que tá indo ao ar até as 14h, encerrando este bloco musical com Débora Blando, trilha sonora de novela com Innocence. Antes você ouviu Bryan Adams, Rod Stewart e Sting com All for Love. Já já temos Genesis na voz do Phil Collins e muito mais.

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1: Você é substituível? Essa pode ser uma pergunta desconfortável. Mas se você saísse da empresa hoje, quanto tempo ela levaria para encontrar alguém para fazer o que você faz? Uma pergunta dura, não é? Mas ela pode mudar uma carreira. Existem profissionais que apenas executam tarefas. E existem profissionais que resolvem problemas. Os primeiros são facilmente substituídos, mas os outros são lembrados. Quanto mais raro for o problema que você consegue resolver, maior tende a ser o seu valor para o mercado. Por isso, invista menos tempo perguntando quanto a empresa paga e mais tempo descobrindo quais as competências ela tem dificuldade para encontrar. Quem resolve problemas importantes dificilmente passa desapercebido. Dificilmente vai ficar sem oportunidades. E isso é alto desempenho.
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0: Belchior, comentário a respeito de Jong. Agora a gente fica sabendo de mais informação por aqui, Morena News no ar. A gente volta a falar com a Letícia.
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0: Olá, Letícia. Boa tarde para você novamente.
2: Boa tarde, Vera. E o 8º Festival Cultural do Chamamé começa nesta quinta-feira em Campo Grande e reúne artistas do Brasil, Argentina e Paraguai. O evento segue até domingo, com shows, danças, gastronomia típica e artesanato.

0: artesanato. A abertura será das 7 da noite no Centro Cultural José Otávio Guizzo. A entrada é solidária, com a doação de 1 quilo de alimento não perecível. Na sexta, a programação segue na Colônia Paraguaia. No sábado, tem concurso de dança e comemoração do Dia Estadual do Chamamé. E no domingo, o festival termina com a tradicional enxamigada chamamezeira, a partir das 10 horas. A programação é aberta ao público, basta levar o alimento para participar. E mais tarde, Alexia Schumacher volta com mais Morena News.
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Jackson 5, I'll Be There. Já depois do break, as últimas músicas do nosso Na Hora do Almoço, edição desta terça-feira. E eu fico contigo até as 4 horas da tarde. Daqui a pouco na programação tem sequência de classe.

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música que foi primeiramente gravada por The Mamas and the Papas em 1965, a gente ouvindo a regravação Beach Boys na programação do Na Hora do Almoço, para finalizar do Brothers Listen to the Music. E eu, Vera Loyo, continuo com você. Já tem sequência de classe no ar.

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2: Vamos a mais uma programação do Sequência de Classe que está entrando no ar nesta tarde de terça-feira em Campo Grande, 23 graus. Umidade relativa do ar está em 68%. Abrindo com Alan Parsons Project, Eye in the Sky.

Justin Timberlake com Chris Stapleton, Say Something. Na programação, olha só, o primeiro bloco musical do Sequência de Classe já cheio de sucesso pra você. 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

Mais uma participação, aliás, uma parceria, né, desses dois grandes nomes, Paul McCartney e Michael Jackson, 666. Antes, a saudosa Cássia Eller com Lanterna dos Afogados.

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Nacional, Engenheiros do Havaí com refrão de bolero. Tá aí, do álbum A Revolta dos Dandies de 1987. Antes, você ouviu Katy Perry com Thinking of You. E já já na programação tem também o sucesso que você não esquece.

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Essa música é linda demais, rolando pra você no seu Sequência de Classe, né? Parceria da Lady Gaga e do Bruno Mars, de 2025, né? Do ano passado. Música nova e de altíssima qualidade aí do álbum Mayhem. A gente vai pro nosso break, já já tem Pink Floyd.

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Waiting for a Girl Like You, já já na programação, no Sequência de Classe. 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

0: Master, sequência de classe tá aí no ar e agora nós temos informação. Falamos com a Alexia Schumacher na nossa tarde de terça-feira.
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0: Olá, Alexia, boa tarde para você.
2: Oi, boa tarde para você, boa tarde a todos. A segunda fase da Operação Lívia cumpre 12 ordens judiciais contra adolescentes ligados a uma rede virtual investigada por automutilação e indução ao suicídio. A ação ocorre nesta terça-feira em 5 estados e no Distrito Federal. Entre os alvos estão adolescentes que assistiram à transmissão ao vivo em que uma menina de 13 anos de Naviraí morreu após ser induzida a tirar a própria vida. São 6 mandados de busca e apreensão e 6 medidas cautelares. A investigação é coordenada pelo Ministério da Justiça e tem apoio das polícias civis. Os investigadores analisam celulares e computadores para identificar envolvidos, possíveis vítimas e entender o papel de cada participante na rede. O Morena News volta já.
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Shiny Happy People. 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E em instantes tem um sucesso que você não esquece.

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3: 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Olá, no ar mais uma edição do sucesso que você não esquece. A canção que vamos ouvir é faixa de abertura do álbum News of the World e um dos maiores sucessos do Queen. A revista Rolling Stone a classifica com o número 338 entre as 500 melhores canções de todos os tempos. À exceção de que os últimos 30 segundos possuem um solo de guitarra de Brian May, a canção é majoritariamente a capela, com palmas e pés produzindo ritmo. Em 1977, essa música, juntamente com We Are the Champions, foram lançadas em um single duplo. Assim, muitas estações de rádio passaram a executar as canções como se fossem uma só. Desde o seu lançamento, a música foi referenciada, remixada, executada e parodiada por vários artistas, programas de TV, comerciais, filmes e outros meios de comunicação em todo o mundo. Sua batida memorável foi e ainda é usada por arenas esportivas em vários países como um grito de guerra para o time da casa. O videoclipe da canção foi gravado em Montreal, Canadá, nos dias 24 e 25 de novembro de 1981, 10 anos antes da morte do cantor Freddie Mercury. Em 2007, o disco foi relançado digitalmente com o título Queen Rock Montreal. Antes disso, uma edição especial dessa canção foi lançada ainda na década de 90, incluindo a participação da banda no evento Live Aid. No sucesso que você não esquece, a clássica e eletrizante We Will Rock You, Queen.

Foi muito bom estar com você em mais um O Sucesso Que Você Não Esquece. Até o nosso próximo encontro. Até lá. 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

Love, alto astral na sua tarde, né? Animadíssima, terça-feira, já já tem happy hour no seu final de tarde, antes, a hora do café. A gente termina com o 15º single da banda britânica Oasis, quarto do seu terceiro álbum, Be Here Now, de 1997. A música é Don't Go Away. Tchau, tchau, cuide-se, até amanhã.

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1: Muito bem, agora 4 horas e 3 minutos, terça-feira, 15 de setembro de 2026. Vai começar mais uma edição da Hora do Café, um momento mais relax para você. É isso aí, até as 7h30 da noite. Vamos que vamos juntos aí. Eu sou o Edgar Scaff, depois da Vera Loyo, a gente segue com a melhor programação sempre, né? 24 horas por dia, levando uma programação especial feita, né, com muito carinho, né, para todos aí que sintonizam a Morena FM Rádio Easy pelo 107,1, pelo aplicativo da Morena FM e pelas plataformas digitais onde você pode curtir nossa programação. Como eu sempre digo, onde você estiver, muito obrigado pela audiência.

Esse aí é o Glass Tiger. Someday, essa música aí tocou demais lá nos anos 80, né? Esse Glass Tiger é uma banda com grandes músicas que tocou bastante e toca agora, né? Porque é música boa e quando a música é boa.

0: essa programação e curtir aí. 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A gente já volta após o breve intervalo comercial com mais uma edição da Música do Dia. Fique por aí.
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0: Hamilton, hein? 8.4 ele vai fazer agora no mês de outubro, 84 anos. Infelizmente já não canta mais no ao vivo, né? Devido às complicações que ele tem de saúde, teve quadro grave de pneumonia e ele tem, né, o diabetes também. Bom, mas enfim, né, ele tem um legado bacana, legal, deve estar curtindo aí muito ainda as suas músicas, os seus grandes clássicos, desde lá dos anos 60, 70, 80, enfim, né? Grande Milton Nascimento, grande referência à nossa música popular brasileira. Vamos lá então, porque agora, agora a gente tem informações com Alexia Schumacher.
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0: Olá, Alexia, boa tarde.
2: Oi, boa tarde a todos. O Ministério Público de Mato Grosso do Sul vai ampliar o quadro de servidores após a sanção de uma nova lei pelo governador Eduardo Ridel. A medida cria mais de 400 cargos e altera a estrutura do Ministério Público de Mato Grosso do Sul. Entre as novas funções estão 100 cargos de analista, 25 de assessor jurídico e 250 de assessor jurídico adjunto. Também foram criadas vagas nas áreas de tecnologia, administração, chefia e assessoria militar. Os cargos de assessor jurídico adjunto e de assessor de TI júnior terão salário de cerca de R$ 4.500. A lei já está em vigor, mas ainda não define quando as vagas serão preenchidas, nem confirma a realização de concurso público. Volto daqui a pouco com as informações do trânsito em tempo real, mas os conteúdos continuam aí durante a sua programação e chega mais forte no Happy Hour. Até lá!
0: É isso aí, Alex. Até lá. Obrigado pelas informações.
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Savage, Don't Cry Tonight. É terça-feira, 15 de setembro, lembrando que daqui a pouco, 5:30 da tarde, não perca não, o nosso Happy Hour, músicas e informações. 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Bom, nós seguimos com o intervalo comercial sempre muito rápido e já voltamos.

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6: Para onde vamos hoje? Sou Deli Andressa.
7: Eu, Áureo Rigoni.
6: E este é o Som da Viagem. Em mais um episódio da série A Primeira Vez, nosso destino anda junto com a moda, história e elegância. Iremos a Milão, na Itália.
8: E não há como começar diferente. O Duomo é o grande cartão postal da cidade. A imponente catedral gótica, reconhecida por todo mundo, encanta com seus vitrais, esculturas, as mais de 3.500 estátuas e dezenas de gárgulas.
6: E se o dia estiver ensolarado, vá até o terraço. Lá de cima, a vista revela os telhados de Milão e até os Alpes.
8: Coladinha, a Galeria Vittorio Emanuele II. Entrar nela é mergulhar na elegância italiana. A cúpula de ferro e vidro, os mosaicos coloridos no chão e as vitrines sofisticadas transformam o passeio numa grande experiência.
6: Conhecida como a Sala de Estar de Milão, convida a caminhar sem pressa, tomar um café e observar o movimento.
8: Bem próximo dela, o lendário Teatro Alla Scala, uma das casas de ópera mais famosas do mundo. Nomes como Verdi, Pavarotti e Plácido Domingo brilharam por lá.
6: Outro lugar imperdível é o Castello Sforzesco. A antiga fortaleza abriga importantes coleções de arte, incluindo a Pietà Rondanini, última e inacabada obra de Michelangelo.
8: E claro, prepare-se para um dos momentos mais emocionantes, ver a última ceia de Leonardo da Vinci na igreja de Santa Maria delle Grazie. Impressiona pela expressão e pelos detalhes.
6: Para finalizar, saindo um pouco das atrações tradicionais, o Museu Nacional da Ciência e Tecnologia Leonardo da Vinci, o maior museu de ciência e tecnologia da Itália, instalado no antigo mosteiro.
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0: às 5h17, partindo aí para o final da tarde. E lembrando que sempre final da tarde começa o nosso Happy Hour, logo mais às 5h30.
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0: E como anda o trânsito pelas ruas de Campo Grande nesse final de tarde? Quem fala agora é Alexia Schumacher. Oi, Alexia, boa tarde.
2: Olá, boa tarde, Edgar, boa tarde a todos. Eu estou aqui na Avenida Costa e Silva nesse momento, bem no encontro aqui com a Eduardo Elias Aran. Tava até tranquilo, viu, Edgar? Agora começou a ferver o trânsito. E entrando na via aqui, diversos veículos pesados, vários ônibus em direção à rotatória lá com a Guri Marques. Então começou a aumentar o fluxo nesse momento. Até poucos instantes, a via mais complicada era a Eduardo Elias Aran. Já tinha engarrafamento, lá a partir aí do encontro com a Rua Santana. Começou a engrossar o trânsito para lá também. Aqui na Costa e Silva, mesma situação. Nós temos ainda registro de acidente na Rui Barbosa e está provocando lentidão aí na via e também nas regiões próximas, como a Fernando Corrêa da Costa, que também já começou a descarregar nessa via o trânsito que está lento, que está chegando agora na Avenida Costa e Silva. Trânsito bem carregado também. E ainda, lá nas proximidades, na 15 de novembro, Afonso Pena, nas proximidades da Praça Ari Coelho, é que está a maior concentração. A Calógeras agora também tem trecho bastante carregado e com muita lentidão. Eu volto daqui a pouco com outras informações do trânsito.
0: Muito bem, essa aí foi a Alexia Schumacher. Obrigado, Alexia, pelas informações.
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0: lá no final dos anos 80, Walks Right Between the Eyes. E por aqui vamos fechando mais uma edição da Hora do Café, que volta amanhã às 16h. Já na sequência, você vai com mais uma edição do nosso Happy Hour.
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1: 5:32, a partir de agora está entrando no ar mais uma edição do Happy Hour, músicas e informações. Nós vamos juntos aí até as 7:30 da noite. Então, nessas próximas 2 horas, iremos levar a melhor programação musical para você e, claro, todas as informações como essa aqui, ó. A Revolução das Mulheres retorna aos palcos com sessões gratuitas nesse fim de semana em Campo Grande. Daqui a pouquinho a gente fala. Beatles revelam a versão inicial de Norway Wood com George Harrison. Olha, para matar as saudades do Mountain, Stevie Wonder vai celebrar com um turnê os 50 anos de álbum que foi marcado, que foi um grande marco da sua carreira. Rússia e China criticam postura dos Estados Unidos após envio de armas na órbita terrestre. Tem ainda o trânsito, esportes e a cotação do mercado financeiro. Tudo isso e muito mais a partir de agora no nosso Happy Hour.
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0: Reis Mestres, né? Eric Clapton e B.B. King. Riding with the King. Agora 15 minutos para as 6 horas para fechar a tarde desta super terça-feira, 15 de setembro de 2026. A gente continua aí com as nossas informações. Olha, a CEMED de Campo Grande convocou aprovados em 5 processos seletivos para contratação temporária. A convocação foi publicada nesta terça-feira no Diário Oficial de Campo Grande, do município, né? Os candidatos devem comparecer à rede CEMED, ali na rua Onicieto Severo Monteiro, 460, Vila Margarida. A apresentação será no dia 17 agora de setembro. Monitores de alunos, auxiliares de controle e acesso, motoristas e motoristas de transporte escolar devem ir às 8 da madruga, velho. É, 8 da manhã. Já os merendeiros devem comparecer às 13h30. A orientação é conferir a lista de convocados e levar a documentação necessária. A apresentação é obrigatória para receber, né, as orientações aí e formalizar o contrato. E aquele break rápido tá chegando agora, mas a gente já volta. Fique aí.
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0: minuto para as 6 horas. Essa é a Gabrielle. Out of reach. É, fora do alcance aí, né? Pois é, vamos nessa porque as informações continuam. Vamos falar da previsão do tempo, sempre muito importante, né? Nessas loucuras que andam ocorrendo aí de um tempinho pra cá, né? No nosso, no clima do nosso planeta, né? Vamos saber como fica a previsão, então, para amanhã. E depois de quase uma semana de chuva em boa parte aqui de Mato Grosso do Sul, o tempo muda e o calor volta a ganhar espaço. Esse é o destaque da previsão para esta quarta-feira. O tempo fica firme, sem previsão de chuva no estado. O dia começa mais fresco, com mínimas de 14 e 19 graus, mas as temperaturas sobem ao longo do dia. Na região norte, como Cacilândia, Pedro Gomes, podem chegar a 32 graus. Na região sul, Dourados, né, Mundo Novo, tem máxima de 25 graus. Porto Murtinho, Bodoqueira e Corumbá ficam entre 27 e 29. E Campo Grande, a chuva dá uma trégua, pelo menos até sexta-feira. Nessa quarta, a máxima pode chegar aos 28 graus.
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Guilherme Arantes, cheia de charme. Agora 6 horas, 15 minutos. Começando a sua noite, um bom início de noite para você. Olha, importadores fizeram um alerta para o risco de falta de diesel no Brasil, por causa da defasagem do preço praticado pela Petrobras em relação ao mercado internacional. Segundo a Associação Brasileira dos Importadores de Combustíveis, estavam previstos cerca de 150 mil metros cúbicos de diesel importado para o mês de outubro, bem abaixo dos 850 mil metros cúbicos de setembro. O problema é que em outubro é um mês de maior consumo por causa da safra, né, do escoamento da safra. O agronegócio já sentia os efeitos, com relatos de restrições e atrasos nas entregas no Rio Grande do Sul, inclusive. A Petrobras disse que havia planejado importações compatíveis com a demanda. É isso. Agora tem mais músicas para você.

0: 6 horas e 19, Hot Chocolate. Started with a Kiss. Musicão, hein? Legal, valeu. Vamos nessa aí, olha, o Cristiano Ronaldo. É, o CR7. Ele entrou em um consórcio que negocia a compra do Al Nassr. É, esse clube, que atualmente tem 75% das ações nas mãos do Fundo de Investimento Público lá da Arábia Saudita. Segundo o jornal A Bola, o grupo também tem Gary Cardinale, proprietário do Milan, além de 3 empresários sauditas. A ideia é apresentar uma proposta para assumir o controle do clube, mas as negociações ainda não foram concluídas e o valor da possível venda também não foi revelado. Cristiano Ronaldo já teria 5% do Al Nassr e poderia aumentar sua participação se o negócio avançar. O português chegou ao clube no fim de 2022 e também tem 25% do Almeria, da segunda divisão espanhola. O que tem hoje aí, hein? Ah, horário de Mato Grosso do Sul, já começou aí o Platense contra o Fluminense. Copa Sul-Americana, quartas de final, tem o Vasco com o Independiente Santa Fé, que já está jogando. 8:30 da noite tem São Paulo e Boca Juniors. E no Campeonato Brasileiro, segunda divisão, tem o Náutico e Operário, Londrina e Ponte Preta, CRB e Sport. Bom, a gente segue aí, opa, aí sim, a gente segue agora com mais informações, vamos falar agora, é o trânsito agora, né? Vamos nessa.
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0: Pois é, trânsito é com Alexia Schumacher. Oi, Alexia, boa noite.
2: Olá, Edgar, boa noite para você, boa noite a todos. Trânsito bastante complicado agora para você que vai passar pela Rua Bahia. É o seguinte, está saindo aqui da Chá de Escafe, vai pegar a Bahia e para seguir em direção a Mato Grosso? Pois saiba que por lá está muito complicado, viu? Para você seguir com tranquilidade, já vai buscando rotas alternativas. Mas tem um trecho agora, um ponto, que é um quadrilátero, como costumam dizer por aqui. Olha, engarrafados nesse trecho aí. Arquiteto Rubem Gil de Camilo, Raul Pires Barbosa, Mar Cáspio, a rua Doutor Antônio Alves Arantes. Temos também a Eduardo Elias Aran, Avenida Afonso Pena, que já vai sair lá na Arquiteto Rubem Gil de Camilo. E temos a Coronel Cacildo Arantes. Nesse meio, o trânsito está muito embolado, não tem para onde correr. E ainda tem a Marcino dos Santos, que também está engarrafada. Se você vai para essa direção, tente achar outro caminho para você não ficar muito tempo aí no trânsito passando raiva, né? Depende de como você está. E a Ceará também, viu, Edgar? Na mesma situação, Ceará, Eduardo Elias Aran, essa rua aqui, Iltrudes, Fantini Pereira, que eu acho que eu nunca falei dela, é a primeira vez, Ricardo Brandão, Joaquim Murtinho, todo esse lado aí que eu estou explicando para vocês, tá nessa situação. Se puder, pegue outra rota. Vou ficando por aqui. Amanhã eu volto com outras informações do trânsito. Ótima noite para vocês. Valeu, Edgar. Valeu. Até lá.
0: Até, muito obrigado. Essa foi Alexia Schumacher com as informações do trânsito.
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0: No Promises Ice House, agora 6:31. Você está curtindo Happy Hour, músicas e informações aí em casa, no carro, no trabalho, onde você estiver. Muito obrigado pela grande audiência. Valeu! Olha, quem está procurando eletrônicos, celulares ou artigos de pesca, pode aproveitar o Bazar Beneficente do Instituto Isaac, que começou hoje aqui em Campo Grande. A ação reúne produtos doados pela Receita Federal e aceita pagamento com cartões de crédito ou débito. O bazar funciona até sexta-feira, dia 18, das 9 da manhã às 8 da noite. O endereço é na Rua Santa Lina, número 533, no bairro Vilas Boas. Bom, e além de encontrar produtos, quem compra também contribui com o trabalho do Instituto Isaac. A entidade realiza ações de recreação de graça para crianças e adolescentes em situação de vulnerabilidade social. Vamos lá, continuando a nossa programação agora. A gente segue com música ou tem mais? Ou tem indicadores agora? Então, vambora. Vamos lá.
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0: Olha, no mercado financeiro, o dólar subiu 0,14% e ficou a R$ 5,15. O euro também teve crescimento de 0,09% e hoje foi vendido a R$ 5,94. O Ibovespa subiu 0,54%.
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0: agora 20 para as 7, Everything But The Girls, Missing. A gente segue aí com as nossas informações até 7:30 PM com o nosso Happy Hour. Olha, um juiz federal dos Estados Unidos, ele suspendeu a nova regra do governo Donald Trump que restringia a permanência de estudantes e jornalistas estrangeiros no país. A medida limitaria a 4 anos os vistos de estudantes e pesquisadores e a 240 dias os vistos de jornalistas estrangeiros. Para jornalistas chineses, o limite seria de 90 dias. A justiça considerou que o governo apresentou justificativas excepcionalmente fracas para essa mudança. A decisão foi temporária e valeu enquanto a disputa judicial continuava. Uma nova audiência foi marcada para 2 de outubro. Agora tem cerveja para descontrair.
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2: Tudo bem? Está começando mais um Cerveja para Descontrair. Nessa semana nós estamos falando de estilos de cerveja com adição de ingredientes não tão tradicionais.

0: tradicionais. Hoje nós vamos falar do estilo Herb and Spice Beer. Esses tipos de cervejas podem utilizar ervas, raízes, sementes, frutas, vegetais, flores, enfim, uma infinidade de insumos. Importante ressaltar que o que predomina no sabor da cerveja é a adição desse ingrediente. Então, normalmente, quando você usa um vegetal, quando você usa uma fruta, você usa uma semente, você quer que aquilo seja determinante no, na composição de sabor. Normalmente, essas cervejas não têm um perfil de lúpulo muito grande, são perfis de lúpulo baixo, para que justamente o sabor do ingrediente ele possa predominar na cerveja. Elas normalmente variam entre 2 a 12% de graduação alcoólica, então depende muito da base da cerveja. Se você tem uma base mais leve, se você tem uma Golden Ale, por exemplo, você vai ter ali em torno de 5,5%, mas se a sua base for, por exemplo, uma Imperial IPA, ela pode chegar até 9%. Não tem um padrão de coloração, porque vai determinar é o uso do ingrediente e dos maltes bases para determinar a cor da cerveja. Em linhas gerais, você tem hoje no mercado vários rótulos lançando com adição de ingredientes não tão tradicionais no mercado cervejeiro. E aí, já degustou alguma cerveja um pouco mais exótica? Fica o convite para você conhecer esses estilos de cerveja. Hoje nós vamos ficando por aqui. Eu agradeço a sua audiência. E você já sabe, cerveja é para descontrair, com moderação e responsabilidade.
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0: Vega, Luca. Agora 5 minutos para as 7 horas. Vamos lá para mais informações aí para você. Olha, nesse final de semana tem teatro de graça aqui em Campo Grande. O grupo teatral Senta que o Leão é Manso apresenta a peça A Revolução das Mulheres. Vai ser no Teatro Araci Balabanian. Serão 2 sessões, no sábado e no domingo, dias 19 e 20 de setembro, sempre às 7 da noite, a entrada é de graça. A peça é uma adaptação de Marcelo Piccoli para a obra do dramaturgo grego Aristófanes, escrita em 392 a.C. A história mostra mulheres de Atenas que, diante do caos e da incompetência dos homens na administração da cidade, decidem assumir o controle da Assembleia e mudar os rumos da vida pública. A classificação indicativa é para menores, proibido, né? Para menores de 16 anos. O teatro Araci Balabanian fica ali na 26 de agosto, número 453, no centrão de Campo Grande. A gente segue agora com mais um clássico do ouvinte.
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Morena FM, Rádio Easy, 7:14. A nossa eterna rainha do rock, Rita Lee, Vírus do Amor. Olha, China e Rússia alertaram contra a militarização lá no espaço. Depois que os Estados Unidos confirmaram pela primeira vez que tinham armas posicionadas em órbita. A Força Espacial Americana disse que os equipamentos poderiam ser usados para defender as forças dos Estados Unidos contra ações hostis, mas não revelou quais armas foram instaladas, nem quando elas entraram em operação. A China pediu que Washington parasse de ampliar a presença militar no espaço e alertou para o risco de uma nova corrida armamentista. A Rússia também defendeu que a órbita permanece livre de armas. Permaneça, né? É isso aí. É, vamos para o intervalo comercial rapidão, hein? Já volto.

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7:27. Tá na hora de fechar o nosso happy hour de hoje. Valeu, turma. Muito obrigado. Fique bem. Eu, Edgar Scaff, desejo uma excelente noite de terça-feira para você. E amanhã a gente volta tanto com o happy hour, 5:30 PM, mas eu chego um pouco antes, às 16:00 PM, na hora do café, para ficar junto com você, levando a melhor programação musical e, lógico, né, as informações lá dentro do rap. Vou deixando essa aí para fechar, ó. Timur, yes! Tchau!

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